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1: Uma nova medida provisória publicada pelo governo federal pode ajudar a reduzir a fila de benefícios do INSS, que atualmente soma 2,6 milhões de requerimentos. A medida provisória número 1369/26 amplia o programa de gerenciamento de benefícios e prevê ações para acelerar a análise de processos previdenciários e assistenciais que estão parados há mais de 30 dias ou com prazo judicial vencido. Entre os objetivos estão o monitoramento de processos com maior tempo de espera e a priorização de requerimentos pendentes. A medida entrou em vigor na data da publicação. No entanto, para se tornar lei em definitivo, o texto ainda precisa ser aprovado pela Câmara dos Deputados e também pelo Senado Federal em até 120 dias. Segundo o Boletim Transparência Previdenciária do Ministério da Previdência Social, o número de requerimentos pendentes chegou a 2,6 milhões em abril deste ano. O volume representa um aumento de 92% em relação ao mesmo período de 2024, quando havia cerca de 1,3 milhão de pedidos aguardando em análise. Do total de requerimentos pendentes, cerca de 2,3 milhões aguardavam análise administrativa do INSS ou a realização da perícia médica inicial. Outros 401 mil processos estavam em exigência documental, situação em que o segurado precisa apresentar informações complementares para que a análise seja concluída.
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1: Após o lançamento do programa Move Brasil, o mercado automotivo capixaba já sente impactos positivos nas vendas. Concessionárias do Espírito Santo tiveram aumento na procura por veículos novos, principalmente por parte de motoristas de aplicativos e taxistas interessados nos benefícios oferecidos pela iniciativa. Motoristas de aplicativo e taxistas estão entre os públicos que mais têm buscado detalhes sobre as condições oferecidas. Além do aumento no fluxo de clientes, as concessionárias tiveram negociações em andamento e reservas de veículos relacionados diretamente ao lançamento do programa. Para o setor automotivo, a expectativa é de que a iniciativa gere impactos positivos nos próximos meses. A avaliação é que o programa pode estimular a renovação da frota e ampliar o acesso ao crédito para profissionais do transporte. Para participar do programa Move Brasil, os motoristas de aplicativo devem ter cadastro ativo há pelo menos 12 meses na mesma plataforma e comprovar a realização mínima de 100 corridas nesse período. No caso dos taxistas, é necessário possuir licença, registros ativos e regularidade fiscal. Motoristas cooperados também poderão participar do programa desde que atendam aos critérios estabelecidos. O programa Move Brasil também tem a versão para entregadores com financiamento na compra de bicicletas elétricas, motonetas, ciclomotores, motos elétricas e motos flex. Também há a versão para caminhões e ônibus.
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1: As mudanças provocadas pelas novas tecnologias e a crescente disputa pela atenção têm transformado a maneira como as pessoas aprendem, ensinam e se preparam para o mercado de trabalho. É a partir desse cenário que o Educares 2026 chega à segunda fase da programação com a Arena Profissões, reunindo estudantes, professores, especialistas e profissionais da educação para discutir os desafios da formação em um mundo marcado pelo excesso de estímulos. O encontro será realizado no dia 2 de setembro, a partir de 13h30, no Centro de Convenções de Vitória, no Espírito Santo. A programação pretende ampliar o debate sobre o papel da educação diante das transformações tecnológicas, das novas exigências profissionais e das mudanças na forma como jovens e adultos consomem informação e constroem conhecimento. O tema escolhido para esta edição parte de uma questão cada vez mais presente no cotidiano: como manter o foco e desenvolver o pensamento crítico em uma realidade marcada por notificações, múltiplas telas, inteligência artificial e acesso permanente à informação. O Educares 2026 propõe uma reflexão sobre as competências necessárias para aprender e trabalhar nesse novo contexto. Entre elas estão a capacidade de selecionar informações, aprofundar conhecimentos, desenvolver novas habilidades e preservar o olhar humano diante do avanço das tecnologias. As inscrições já estão abertas e o Educares 2026 é gratuito e aberto ao público.
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Este quadro apresentará experiências de hinos que marcaram a história da Igreja Cristã Maranata ao longo de seus 50 anos de existência. Você ouvirá agora a experiência do louvor Um Novo Lar Me Espera. Autora do hino Um Novo Lar Me Espera, participava de um trabalho de evangelização e os cultos eram realizados na casa de uma das senhoras da igreja uma vez por semana. Certa vez, um jovem pregou sobre a volta do Senhor Jesus no culto e naquela noite, a autora sentiu com clareza a presença maravilhosa do Senhor. Seu coração transbordava de alegria e certezas. Ela então, movida por aquela operação do Espírito Santo, compôs o hino cuja letra é exatamente a mensagem entregue no culto. Este

trabalho de evangelização gerou muitos frutos e proporcionou a conversão de muitas pessoas. Esta experiência se deu no ano de 1990.

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1: O Espírito Santo conquistou o terceiro melhor desempenho do país no ensino médio do Índice de Desenvolvimento na Educação Básica, o IDEB 2025. O estado alcançou nota 4,9, atrás apenas do Paraná com 5,1 e do Piauí com 5,0, empatado com o Rio de Janeiro. Em relação à edição anterior, o índice capixaba avançou de 4,8 para 4,9. Em 2023, a primeira colocação foi da escola Professor Hermann Berger, de Santa Maria de Jetibá, que havia obtido nota 6,4. Já no ano passado, a escola não aparece entre as primeiras colocadas, enquanto a escola Virgínia Nova de Rio Novo do Sul assumiu a primeira colocação no estado do Espírito Santo com nota 7,0. O levantamento mostra a predominância das escolas do interior entre os melhores desempenhos do estado. As 20 primeiras colocações são ocupadas por unidades de municípios como Rio Novo do Sul, Marechal Floriano, Domingos Martins, Vargem Alta, Afonso Cláudio, Cachoeiro de Itapemirim, Alegre, Brejetuba, Laranja da Terra, Nova Venécia, São Gabriel da Palha, Marataízes, Marilândia, Muniz Freire e Santa Maria de Jetibá. Nenhuma escola da Grande Vitória figura entre as 20 mais bem colocadas. Marechal Floriano e Vargem Alta lideram o ranking estadual, ambos com nota 5,8 nas redes estadual e pública. Já entre os maiores municípios do estado, Vitória teve nota 4,9 na rede estadual, Serra 4,8, Cariacica 4,7 e Vila Velha 4,7.
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1: Começou a valer neste mês a obrigatoriedade de preenchimento dos campos de contribuição sobre bens e serviços e do imposto sobre bens e serviços em parte dos documentos fiscais eletrônicos emitidos no país. A medida integra a implementação da reforma tributária sobre o consumo e alcança, nesta primeira etapa, documentos como a nota fiscal eletrônica e a nota fiscal de consumidor eletrônica, conforme cronograma divulgado pela Receita Federal e pelo Comitê Gestor do IBS. Segundo os órgãos responsáveis, o objetivo é permitir uma implantação gradual do novo sistema, dando mais tempo para empresas e desenvolvedores adaptarem seus sistemas fiscais. Inicialmente, todos os documentos fiscais eletrônicos passariam a exigir o destaque da contribuição de bens e serviços, CBS, e do imposto sobre bens e serviços, IBS, tributos criados pela reforma tributária. Com o novo conjunto publicado pela Receita Federal, a implementação será feita em etapas. Embora os dois tributos já tenham iniciado este ano uma fase de transição, a obrigatoriedade de informá-los nas notas fiscais está sendo implantada de forma gradual para permitir a adaptação dos sistemas utilizados pelas empresas. As alíquotas teste servem para validar o funcionamento dos sistemas eletrônicos e preparar as empresas e administrações tributárias para a transição ao novo modelo.
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muito distante de Jesus, cerca de 740 anos antes do cumprimento da profecia, que era o nascimento de Jesus. Portanto, iremos meditar no capítulo 9 do profeta Isaías, versículo 6, que nos diz assim: Porque um menino nos nasceu, um filho se nos deu, e o principado está sobre os seus ombros, e o seu nome será Maravilhoso, Conselheiro, Deus Forte, Pai da Eternidade e Príncipe da Paz. Louvado seja o nome do Senhor. Meu querido, como dissemos, o profeta Isaías, ele está falando de algo que iria acontecer, que se cumpriu lá no Evangelho de João, no capítulo 3, versículo 16, quando a palavra diz que Deus amou o mundo de tal maneira que deu o Filho unigênito. Não era o primogênito, era único. E ele nos deu com um propósito. A palavra diz: para que todo aquele que nele crê não pereça. Meu querido, quando você crê, não há o perecimento. De maneira que o Messias, Jesus, o Salvador, ele nasceu. E não há uma data aqui específica, né? Vemos que o mundo comemora, é uma data simbólica. Mas ele nasce quando você tem uma experiência com ele. E cada um tem essa data registrada no seu coração. Talvez você que nos ouve, Jesus ainda não tenha nascido no seu coração. É momento de você abrir o coração para que Jesus possa nascer. Então não há uma data, mas ele nasce no momento em que se tem uma experiência. Nasceu. Toda criança, quando nasce, ela precisa de cuidados. Esta obra, Jesus na nossa vida, ela requer cuidados, meu querido. E a palavra do Senhor diz que um filho se nos deu, de maneira que Deus foi quem nos presenteou. Meus queridos, a Bíblia diz que a bênção de Deus é que enriquece o homem. Lá na carta, lá no livro de Provérbios. Portanto, a bênção de Deus é Jesus. Quando ele nasce, nós verdadeiramente nos tornamos ricos, porque é a essência de Deus no nosso coração. Portanto, ele nos presenteou. Esse gesto foi o gesto de amor de Deus, o amor maior, e deu o Filho unigênito. Um grande presente para nós, para a vida eterna. Estávamos mortos, a palavra diz, ao povo que andava em trevas, esse povo viu uma grande luz. Essa luz é Jesus, que nasce no nosso coração, ilumina, tirando as trevas, tirando as dúvidas, os questionamentos. De maneira, meus irmãos, que a palavra diz que o seu nome seria maravilhoso. Por quê? Porque ele realiza maravilhas em seu ministério. Nós podemos ver isso e continua operando hoje. Talvez ele quer fazer algo na sua vida que o homem não possa explicar. Isso é uma maravilha. Também a palavra diz que ele seria conselheiro, porque ele é aquele que nos ensina o caminho. Ele quer ser o seu conselheiro, meu querido. Nas horas difíceis da sua vida, é ele quem vai estar pronto a te aconselhar. Ele é Deus forte, porque ele venceu a morte e nele também venceremos. Ele é príncipe da paz, porque em Deus, em Cristo Jesus, nós temos paz. Talvez você, os problemas dessa vida, as lutas dessa vida, te tiram a paz, mas o Senhor é aquele que quer nos conceder a paz. Portanto, ele é príncipe da paz. Ele é pai da eternidade. Por quê? Porque ele é pai. Pai é provedor. Pai é aquele que gera. E nesta hora ele tem gerado filhos para a eternidade, para herdar uma eternidade com ele. Louvado seja o nome do Senhor. Meus irmãos, quando recebemos esse presente, nós recebemos quando estávamos em trevas. Ninguém nos dava nada, não tínhamos uma luz, mas ele resplandeceu para nós. Que o Senhor assim possa te abençoar e que você creia nessa palavra, né? Porque o menino nos nasceu, um filho se nos deu. O principado, né? Principado é uma terra,
é onde o Senhor quer operar nesta hora.

0: é o seu coração. Né? O príncipe, ele não tem o governo, mas é o rei quem governa. Deus, o Pai, governa todas as coisas. Entre ele, o Filho e o Espírito Santo há um acordo. E esse acordo tem um só propósito, meu querido: a sua salvação. Que o Senhor assim te abençoe. A paz do Senhor Jesus.
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1: Se você é aposentado ou pensionista do INSS ou do serviço público, precisa saber dessa informação. Quem foi diagnosticado com doença grave prevista em lei, aquelas reconhecidas pela legislação como mais severas, como por exemplo câncer ou a cardiopatia grave, pode ter direito à isenção do imposto de renda sobre aposentadoria ou pensão. Esse direito existe mesmo que a doença esteja controlada ou em remissão, ou seja, não é necessário estar com tratamento ativo. Mas atenção, essa isenção vale apenas sobre aposentadoria ou pensão. Outras rendas continuam sendo tributadas normalmente. Também é possível solicitar a restituição do imposto pago indevidamente dos últimos 5 anos. Por isso, conhecer esse direito pode fazer muita diferença.

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2: Olá, ouvintes da Rádio Manaim. Eu sou Andréia Talme e vamos conversar com o médico cirurgião geral coloproctologista, o doutor Eduardo Rosetti. O tema de hoje é: hemorroidas viram câncer?
3: Olá, Andréia. Olá, ouvintes. O tema de hoje é de grande interesse geral, visto que é uma dúvida frequente que nós encontramos nos consultórios. Às vezes, as pessoas apresentam um sangramento, acham que esse sangramento é de uma doença hemorroidária e às vezes ficam preocupados. Na verdade, a preocupação ela é procedente. Embora as hemorroidas sejam doenças de natureza benigna, muitas vezes o sintoma é semelhante, que é o mesmo sintoma do câncer, é o sangramento. Então, às vezes, as pessoas acham que estão com hemorroidas e, na verdade, estão com câncer. Ou, às vezes, estão sangrando e acham que estejam com câncer e, na verdade, estão com hemorroidas. Então, embora as hemorroidas não viram câncer, porque são doenças benignas, formada por veias dilatadas nesta região anal, elas não se transformam em câncer, mas o sintoma é semelhante. Caso haja sangramento, caso haja dor na região anorretal, não deixe de procurar assistência médica, não deixe de procurar um especialista no sentido de identificar o motivo desse sangramento e a causa desse sintoma.
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1: Eu saúdo a todos, amigos, ouvintes, irmãos, com a paz do Senhor Jesus. O texto que queremos meditar, a Palavra de Deus, se encontra no livro do profeta Isaías. O profeta Isaías, conhecido como profeta messiânico, Isaías falou muito acerca de Jesus com muita propriedade. É sempre importante lembrar que o profeta Isaías, ele viveu num tempo muito distante de Jesus, cerca de 740 anos antes do cumprimento da profecia, que era o nascimento de Jesus. Portanto, iremos meditar no capítulo 9 do profeta Isaías, versículo 6, que nos diz assim: porque um menino nos nasceu, um filho se nos deu, e o principado está sob os seus ombros, e o seu nome será Maravilhoso, Conselheiro, Deus Forte, Pai da Eternidade e Príncipe da Paz. Louvado seja o nome do Senhor. Meu querido, como dissemos, o profeta Isaías, ele está falando de algo que iria acontecer e que se cumpriu lá no Evangelho de João, no capítulo 3, versículo 16, quando a palavra diz que Deus amou o mundo de tal maneira que deu o Filho unigênito. Não era o primogênito, era único. E ele nos deu com um propósito. A palavra diz: para que todo aquele que nele crê não pereça. Meu querido, quando você crê, não há o perecimento. De maneira que o Messias, Jesus, o Salvador, ele nasceu. E não há uma data aqui específica, né? Vemos que o mundo comemora. É uma data simbólica. Mas ele nasce quando você tem uma experiência com ele. E cada um tem essa data registrada no seu coração. Talvez você que nos ouve, Jesus ainda não tenha nascido no seu coração. É o momento que você abriu o coração para que Jesus possa nascer. Então não há uma data, mas ele nasce no momento em que se tem uma experiência. Nasceu. Toda criança, quando nasce, ela precisa de cuidados. Esta obra, Jesus na nossa vida, ela requer cuidados, meu querido. E a palavra do Senhor diz que um filho se nos deu, de maneira que Deus foi quem nos presenteou. Meus queridos, a Bíblia diz que a bênção de Deus é que enriquece o homem. Lá na carta, no livro de Provérbios. Portanto, a bênção de Deus é Jesus. Quando ele nasce, nós verdadeiramente nos tornamos ricos, porque é a essência de Deus no nosso coração. Portanto, ele nos presenteou. Esse gesto foi o gesto de amor de Deus, o amor maior. E deu o Filho unigênito. Um grande presente para nós, para a vida eterna. Estávamos mortos. A palavra diz ao povo que andava em trevas: esse povo viu uma

0: casa. Ele é pai da eternidade. Por quê? Porque ele é pai. Pai é provedor. Pai é aquele que gera. E nesta hora ele tem gerado filhos para a eternidade, para herdar uma eternidade com ele. Louvado seja o nome do Senhor. Meus irmãos, quando recebemos esse presente, nós recebemos quando estávamos em trevas. Ninguém nos dava nada, não tínhamos uma luz, mas ele resplandeceu para nós. Que o Senhor assim possa te abençoar e que você creia nessa palavra, né? Porque o menino nos nasceu, um filho se nos deu. O principado, né? Principado é uma terra, é onde o Senhor quer operar nesta hora, é o seu coração. É, o príncipe ele não tem o governo, mas é o rei quem governa. Deus o Pai governa todas as coisas. Entre ele, o Filho e o Espírito Santo há um acordo. E esse acordo tem um só propósito, meu querido, a sua salvação. Que o Senhor assim te abençoe, a paz do Senhor Jesus.
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1: Segundo o relatório mais recente do índice Fipzap, Vitória, a capital capixaba, assumiu a liderança do ranking nacional com um preço médio de R$ 15.448 por metro quadrado. O valor é R$ 45 acima de Itapema, em Santa Catarina, que teve R$ 15.403. Balneário Camboriú, também em Santa Catarina, aparece na terceira posição com R$ 15.295 por metro quadrado. Nos dados divulgados, Vila Velha, também no Espírito Santo, figura entre as cidades com os imóveis mais valorizados do país. O município ocupa a nona colocação, com preço médio de R$ 11.341 por metro quadrado. Apesar da liderança de Vitória, Santa Catarina segue concentrando boa parte das cidades mais caras do país. Quatro municípios catarinenses aparecem entre os cinco primeiros colocados: Itapema, Balneário Camboriú, Florianópolis e Itajaí. Além de liderar o ranking de preços, Vitória também teve a maior valorização entre as cidades monitoradas no mês de julho, com alta de 1,56%. No acumulado deste ano, a capital também ocupa a primeira posição com avanço de 8,82%. O índice Fipzap acompanha os preços anunciados de venda de imóveis residenciais em dezenas de cidades brasileiras e é considerado uma das principais referências do mercado imobiliário do país.
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1: Uma nova medida provisória publicada pelo governo federal pode ajudar a reduzir a fila de benefícios do INSS, que atualmente soma 2,6 milhões de requerimentos. A medida provisória número 1369/26 amplia o programa de gerenciamento de benefícios e prevê ações para acelerar a análise de processos previdenciários e assistenciais que estão parados há mais de 30 dias ou com prazo judicial vencido. Entre os objetivos estão o monitoramento de processos com maior tempo de espera e a priorização de requerimentos pendentes. A medida entrou em vigor na data da publicação. No entanto, para se tornar lei em definitivo, o texto ainda precisa ser aprovado pela Câmara dos Deputados e também pelo Senado Federal em até 120 dias. Segundo o Boletim Transparência Previdenciária do Ministério da Previdência Social, o número de requerimentos pendentes chegou a 2,6 milhões em abril deste ano. O volume representa um aumento de 92% em relação ao mesmo período de 2024.

0: Quando havia cerca de 1,3 milhão de pedidos aguardando em análise. Do total de requerimentos pendentes, cerca de 2,3 milhões aguardavam análise administrativa do INSS ou a realização da perícia médica inicial. Outros 401 mil processos estavam em exigência documental, situação em que o segurado precisa apresentar informações complementares para que a análise seja concluída.
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1: Após o lançamento do programa Move Brasil, o mercado automotivo capixaba já sente impactos positivos nas vendas. Concessionárias do Espírito Santo tiveram aumento na procura por veículos novos, principalmente por parte de motoristas de aplicativos e taxistas interessados nos benefícios oferecidos pela iniciativa. Motoristas de aplicativo e taxistas estão entre os públicos que mais têm buscado detalhes sobre as condições oferecidas. Além do aumento no fluxo de clientes, as concessionárias tiveram negociações em andamento e reservas de veículos relacionados diretamente ao lançamento do programa. Para o setor automotivo, a expectativa é de que a iniciativa gere impactos positivos nos próximos meses. A avaliação é que o programa pode estimular a renovação da frota e ampliar o acesso ao crédito para profissionais do transporte. Para participar do programa Move Brasil, os motoristas de aplicativo devem

0: cadastro ativo há pelo menos 12 meses na mesma plataforma e comprovar a realização mínima de 100 corridas nesse período. No caso dos taxistas, é necessário possuir licença, registros ativos e regularidade fiscal. Motoristas cooperados também poderão participar do programa desde que atendam aos critérios estabelecidos. O programa Move Brasil também tem a versão para entregadores com financiamento na compra de bicicletas elétricas, motonetas, ciclomotores, motos elétricas e motos flex. Também há a versão para caminhões e ônibus.
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0: Saúde a todos com a paz do Senhor Jesus. São 6 horas em ponto, horário de Brasília desta segunda-feira, hoje dia 24 de agosto de 2026. Muito bom dia a todos, sejam todos muito bem-vindos a mais um culto de madrugada pela Rádio Manaim, pela TV Manaim, também aos irmãos que estão pelo YouTube e a você que acompanha a nossa programação pela frequência 100.3 FM em todo o Vale do Aço, Zona da Mata Mineira. Conosco nessa manhã os pastores Pierre Aquino, Ricardo Caça, Carlos Melo e Felipe Salomão. O texto que será trazido nessa manhã está no Evangelho de Jesus segundo Mateus, capítulo 14, verso 24. Mateus 14, 24. E eu já quero convidar você, nosso irmão, você, nossa irmã, para que a partir desse momento estejamos em plena comunhão através do Espírito Santo de Deus nesse culto de madrugada. Que possamos estar aos pés do Deus Todo-Poderoso, o Deus que tudo sabe, tudo pode e tudo vê. Ele é o motivo principal de estarmos aqui nesta manhã. E para darmos início a esse culto de madrugada, eu quero convidar o pastor Ricardo Caça a aclamar ao Senhor. Pastor, bom dia, a paz do Senhor.
1: Bom dia, Kleber, a paz do Senhor Jesus, bom dia aos pastores presentes. Amém. E a paz do Senhor Jesus também, igualmente a todos aqueles que participam conosco desta madrugada. Nós vamos agora clamar ao Senhor e pedimos que cada irmão, aquele que está nos ouvindo, coloque o seu clamor, a sua oração diante do altar do Senhor nesta hora. Eterno Deus, nós clamamos a Ti pelo poder que há no sangue do Senhor Jesus. E nós suplicamos o perdão dos nossos pecados. Nós pedimos, ó Pai, a comunhão com Teu Espírito e também a bênção do Senhor sobre todos nós que estamos diante de Ti nesta manhã. Que a Tua graça, que o Teu poder seja derramado sobre as nossas vidas. E assim oramos em nome de Jesus. Amém.
0: Amém.

0: Senhor, nós glorificamos o teu nome, bendizemos a ti pela grande bênção, Pai, concedida este final de semana ali no seminário, porque até aqui tem nos ajudado, Senhor. Nós somos gratos a ti, Senhor, por esta noite de sono, porque sabemos que o Senhor tem guardado as nossas vidas, tem sido, ó Pai, o nosso protetor, e nós glorificamos a ti, Senhor, porque só tu és digno de toda a nossa adoração, todo o nosso louvor e toda a honra. Assim exaltamos o teu nome e glorificamos em nome de Jesus. Amém.
1: Amém.
2: Amém. Nós vamos dar início agora às orações, às intercessões. Eu pedi ao pastor Ricardo Caça para dar início às orações nessa manhã.
3: Deus eterno, nós intercedemos a ti e suplicamos uma bênção em favor da salvação dos vizinhos, os vizinhos dos irmãos, dos templos, os pontos de pregação, ó Pai, os nossos vizinhos e nossas residências, que as mãos do Senhor estejam sobre a tua igreja, em especial nesta semana, uma semana de evangelização, de entrega de convites, e que possamos, meu Pai, aplicar aquilo que é a vontade do Senhor sobre a tua igreja. Abençoa, sim, os irmãos, ó Pai, nesta semana, em favor desta evangelização, os convites que serão direcionados aos nossos vizinhos, e que, sobretudo, o teu Espírito Santo possa operar em cada vida, em cada coração que será alcançado. E assim oramos em nome de Jesus. Amém.
1: Senhor, nós pedimos uma bênção pelo testemunho dos vizinhos, Senhor.
4: Meu Deus.
1: Pelo testemunho, que seja cada um de nós, Senhor, uma bênção na nossa vida, que podemos alcançar essas vidas. Às vezes nós não sabemos a necessidade dos nossos vizinhos,
3: amém,
1: mas através da palavra do Senhor, que entra, cura e liberta. Pedimos também pelo bom zelo do relacionamento dos nossos vizinhos,
3: amém,
1: Senhor, para que em tudo o teu nome ele seja glorificado, Senhor. Pedimos, Senhor, que ao lançar esse convite também, Senhor, eles possam ser alcançados, ser alvo de nossas orações, Senhor.
3: Amém.
1: Nós assim te pedimos em nome do teu Filho amado Jesus, Senhor.
3: Amém.
0: Senhor, nós queremos levantar uma palavra de intercessão em favor, Pai, do Conselho Administrativo do Presbitério, pedindo, Senhor, a tua bênção, ó Pai, sobre a vida de todos que estão ali, Senhor, trabalhando em prol da tua obra, que haja, Senhor, a sensibilidade do Espírito Santo em todas as situações. Abençoa, Senhor, o nosso presidente, ali a vida do pastor Alexandre, os conselheiros, ó Pai. Que não falte, Senhor, a orientação do teu Espírito Santo sobre a vida deles. Enche-os, ó Pai, de graça, ao tratar dos assuntos, nas compras, aluguéis, Senhor, nas reformas, que em tudo, ó Pai, haja a operação do teu Espírito Santo. Abençoa.

0: Senhor, também, ó Pai, os irmãos que estão enfermos, Senhor, sustenta, ó Pai, a vida dos Teus filhos, supre, ó Pai, com bênçãos de saúde sobre a vida dos Teus filhos, aqueles que estão enfermos físicos e aqueles que estão enfermos espiritualmente, ó Pai, visita neste momento, derrama o fogo do Espírito Santo, alegra a alma, Senhor, porque só Tu podes fazer isso, ó Pai. Também, Senhor, abre uma porta, ó Pai, para aqueles que estão desempregados. Senhor, muitos estão necessitados da Tua bênção, por isso vai ali e não deixe, Senhor, que falte o sustento sobre a vida do Teu filho, dos Teus servos. Mas, ó Pai, provém todas as coisas, porque Tu és, ó Pai, maravilhoso sobre as nossas vidas. Assim, Senhor, clamamos pedindo a bênção do Senhor, em nome de Jesus.
1: Amém.
2: Senhor, nós ainda intercedemos em favor da nossa pátria, ó Deus, o nosso Brasil, lugar onde moramos, onde a Tua igreja habita, Senhor, está aqui.
1: Verdade.
2: Pedimos que nesta hora o Senhor possa estender as mãos, concedendo uma bênção ao Teu povo. Verdade. Senhor, guarda a Tua igreja, guarda os fiéis, que possamos, ó Deus, estar guardados debaixo das Tuas mãos poderosas. Pedimos uma bênção em favor das eleições agora este ano. Senhor, direciona todas as coisas. Tem misericórdia de nós, Senhor. O Senhor é um Deus bondoso. O Senhor é um Deus que tudo faz por nós. Estenda as Tuas mãos e repreenda toda a cilada do mal. Abençoa também as autoridades, Senhor. Guarda, Senhor. Livra, Senhor. Preserva, conceda uma consciência de trabalho em favor, ó Deus, da pátria. Abençoa, sustenta, livra, repreenda toda a opressão nas mentes. Conceda uma bênção, Senhor. Nós oramos em nome de Jesus.
1: Amém.
2: Amém.
1: Agora, você que está em casa, você vai ter o seu momento, o momento que você vai colocar diante do Senhor, a sua necessidade pessoal. É momento de oração.

Nós saudamos a todos os nossos irmãos, os nossos ouvintes, com a paz do Senhor Jesus. Nós convidamos a todos a abrir a palavra de Deus no Evangelho de Mateus, capítulo 14, verso 24. Eu queria estender para ler também o verso 25, para nossa meditação, que diz assim a palavra de Deus. E o barco estava já no meio do mar, açoitado pelas ondas, porque o vento era contrário. Mas à quarta vigília da noite, dirigiu-se Jesus para eles, caminhando por cima do mar. Nós bem sabemos que nós estamos vivendo por enquanto, porque a igreja, ela está passando pela terra, por um momento passageiro. A nossa pátria não é aqui. A nossa pátria, a nossa morada não é neste mundo. Nós somos peregrinos. A nossa morada é juntamente com o nosso Pai, na Nova Jerusalém de Deus. Mas nós estamos aqui por um pequeno tempo. E nós podemos trazer uma aplicação para nós, dizendo que o mar, que os discípulos estavam num barco, no mar, o mar bravio que é o mundo que nós vivemos. Jesus disse assim: neste mundo tereis aflições, mas tem bom ânimo. Nós

0: temos aflições, nós temos lutas, nós temos ondas. Nós vamos ver aqui os discípulos. Discípulo quer dizer o seguinte: alguém que aprende, alguém que vive ensinamentos do seu mestre. Nós somos discípulos de Jesus, nós seguimos os passos de Jesus. Paulo vai dizer o seguinte: sejam meus imitadores como eu sou de Cristo. Nós somos imitadores de Cristo. E por isso, meu querido, Deus tem compromisso com os seus discípulos. Deus tem compromisso com a sua igreja. Nós não estamos aqui abandonados. Há um Deus que nos assiste todos os dias. Jesus diz assim: eis que estarei convosco todos os dias.
1: Aleluia.
0: E os discípulos estavam assim, né, irmãos? Por certo, com medo, diante de um mar bravio, de ondas, sabe? É muito interessante a onda. A onda, ela vem para confrontar o homem. Você está no mar, às vezes vem a onda, você no barco. Cada um é um barquinho, nós somos barcos. E muitas das vezes as ondas, a Bíblia diz assim, que eles estavam no mar, açoitados por ondas. Muitas das vezes as lutas da vida vêm para nos afrontar. Situações que nos envolvem. Situações, às vezes, um lar incompleto, é triste, mas às vezes acontece. Problema com o filho, são ondas. Problema no emprego, lar incompleto, problema de desemprego. Nós até oramos aqui hoje, mas em nome de Jesus, eu creio que Deus está trazendo resposta para nós hoje.
2: Aleluia. Glória a
0: Deus. Eu creio que em nome de Jesus, Deus está entrando com a providência em alguns lares, com ondas. Eles estavam também vivendo ventos contrários, ventos que vinham contra eles. Vento contrário numa embarcação, alguém que já remou, você não sai do lugar. E às vezes você pode até achando: meu Deus, eu não estou saindo do lugar, eu estou remando, eu estou lutando, eu estou batalhando. Mas a Bíblia diz no versículo 25 que Jesus se dirigiu para eles.
1: Aleluia.
0: Em nome de Jesus, Jesus está dirigindo para o seu lar hoje.
1: Glória a Deus.
0: Para acabar com essa onda, no versículo 32, nós vamos ver como Jesus subiu na embarcação. Jesus deu um basta no vento. Hoje, o Senhor Jesus está dando um basta em ventanias, em ondas, em favor de muitos lares aqui hoje. Por quê? Porque é uma igreja que está buscando Ele na quarta vigília. Quarta vigília das 3 às 6 da manhã. Há um Deus trabalhando em seu favor. Há um Deus acalmando as ondas, o vento. E o nome do Senhor está sendo glorificado. Te louvamos, ó Pai. Te bendizemos. Por esta providência divina.
2: Amém.
0: Por esta providência de Deus. Apesar de nós não merecermos nada. Mas a graça, o favor imerecido de Deus está visitando agora os nossos corações. Aceita, Senhor, o nosso louvor, a nossa gratidão. Dizemos que a graça maravilhosa de Jesus, o amor de Deus e as eternas consolações do Espírito Santo estejam com todo o povo de agora e até a volta gloriosa do nosso amado Jesus.
2: Amém.
0: Amém. Amém.

Iniciando o Evangelho Eterno, são 6:20, 6:20, horário de Brasília. Estamos de volta ao vivo pela Rádio Manaim, hoje dia 24 de agosto. Queridos, que bom que você permanece conosco aqui nesse pós-madrugada, onde vamos exercitar a palavra com os pastores que aqui estão. Antes, deixa eu só pedir, eu tenho aqui alguns pedidos de oração. Peço aos irmãos que estejam orando pela nossa irmã Lisângela. A irmã Lisângela é do DDD83. Ela está passando por algumas lutas, algumas aflições. Ela coloca assim: Kleber, estou passando um momento muito difícil na minha vida. Assim como os discípulos ali no barco, onde o pastor Pierre acabou de trazer essa mensagem, vamos falar sobre isso, sobre as tempestades da vida, né? Assim como a nossa irmã Lisângela está passando também. Mas há uma solução, e nós vamos falar daqui a pouquinho, tá bom, irmã Lisângela? Mas vamos orar por ti, sim, claro. Também vamos estar orando pelo Otávio. O Otávio é lá de Lagoa da Prata, Minas Gerais. Ele está enfrentando uma atrofia e está aguardando uma cirurgia. Então, a pessoa fica ansiosa, né? Fica com esperança. E quanto tempo passa, ninguém liga, ninguém telefona marcando a cirurgia, fica aquela ansiedade. Vamos estar orando pelo Otávio. Também pela irmã Neuma Silva. Ela é esposa do pastor Gilberto e ela vai passar por um cateterismo hoje às 14 horas. Vamos estar orando pela irmã Neuma, tá bom? Traga tranquilidade, paz ao coração dela, que dê tudo certo, né? Vamos estar orando por isso. E também vamos estar orando pelo pastor Joel Carneiro, que tem uma cirurgia marcada para o dia 8 de setembro. Mas, Cleber, tá longe, tá nada. Semana que vem, rapidinho, passa rápido, né? Nós estamos hoje, são 24, olha só. Semana que vem já estaremos em setembro, não é verdade? Então vamos estar orando pelo pastor Joel Carneiro para que ele já possa ir trabalhando, preparando todas as coisas, tá bom? Deixa eu falar agora dos aniversariantes. Um abraço ao nosso querido colega de trabalho, Jean, nosso irmão Jean. Jean agora é cinquentenário, né? Completou 50 anos. Um abraço ao nosso querido colega de trabalho, Jean, homem de Deus, né? Parabéns, meu querido irmão, recebendo um abraço de toda a família, claro. Nossa aqui, meu em particular, da Rádio Manaim. Também, um abraço, quem está aniversariando é o pastor Josemir. Ele é da Igreja Cristã Maranata, Canaã 3, em Ipatinga, Minas Gerais. Um abraço, pastor Josemir. Feliz aniversário, tá bom? A igreja está enviando aqui os parabéns ao senhor. Também, quem está aniversariando é o Sebastião.

Deixa eu ver aqui. Lagoa da Prata, Minas Gerais. Ah, sim. Amém. A sua esposa Rosilene Azevedo está parabenizando. Tá bom, irmão Sebastião? Grande abraço pro senhor, viu? Feliz aniversário. E também a Bruna Vitória. A Bruna Vitória é filha da irmã Silvana Soares, lá de Afogados, Recife. É, tá aniversário, completando 27 anos, né? Completou neste final de semana, né? Um grande abraço aí a Bruna. E Bruna, receba um abraço aí da sua mãe, de todos nós aqui da Rádio Manaim, tá bom? E também, deixa eu mandar um abraço aqui ao Ângelo. O Ângelo é da Igreja Cristã Maranata, lá do bairro São Mateus, na Zona Leste, em São Paulo. Tá ouvindo a gente. Falou, Cleber, eu tô aqui, ouvindo aqui a madrugada e o pós-madrugada. Obrigado, querido. Um grande abraço pra você, tá? Também um abraço ao Alcimar, nosso irmão Alcimar. Tá mandando um abraço aqui ao pastor Carlos Melo, ao Felipe Salomão, pastor Felipe, né? E falou assim, Cleber, é maravilhoso ver os irmãos aí na rádio, na TV Manaim. Obrigado, querido. Um abraço também ao nosso irmão Alcimar. E também um abraço ao nosso irmão Kerlon, diácono Kerlon, lá de Valparaíso 1, na Serra. Nosso querido irmão tá lá já trabalhando cedo, pega cedo no trabalho, lá na loja, né? E lá na, ouvindo a gente. Obrigado, querido. Deus abençoe você, viu? Obrigado, Kerlon. Um grande abraço a você. E que Deus abençoe você, sua família. É, também os irmãos aí de Valparaíso, onde está meu querido pastor Vanes. Um grande abraço a vocês. São 6 horas 24 minutos. Eu pedi o nosso querido PH. Ah, PH, por favor, coloque na tela pra gente o texto, Mateus 14, 24. Vamos só reler para podermos entrar aqui no assunto. Enquanto isso, deixa eu só falar aqui, o Edivaldo, aqui de Vitória, aqui do Espírito Santo, está pedindo oração, vai passar por uma cirurgia no ombro, tá bom? Vamos orar pelo Edivaldo também. O texto sagrado diz assim: e o barco estava já no meio do mar, açoitado pelas ondas, porque o vento era contrário. Louvado seja o nome do nosso Deus. Vou aproveitar aqui, leu 25 também, que o pastor leu, né? Então vou seguir aqui. Ele diz assim, mas, na verso 25, mas a quarta vigília da noite, dirigiu-se Jesus para eles, ou Jesus veio caminhando sobre as ondas. Louvado seja o nome do Senhor. Meus irmãos, o texto aqui, ele mostra que ser cristão não nos livra de enfrentar as tempestades da vida. Se os irmãos olharem a Bíblia com carinho e abrirem a sua Bíblia no verso, deixa eu pegar aqui minha Bíblia aqui no original, no verso 22, diz assim: e logo ordenou Jesus que os seus discípulos entrassem no barco. Eles estavam debaixo de uma ordem do Senhor. Não é verdade? Mas mesmo assim veio a tempestade, não veio? Não veio a tempestade, mar bravio, vento? Então, ser cristão não nos livra de enfrentarmos as tempestades da vida. Às vezes uma enfermidade, o desemprego. Não é verdade? O pastor Pierre até comentou, às vezes um filho e desobedece, sai de casa, ou foi criado na igreja, quando ele completa 15, 16 anos, ele já pensa que ele é o dono da própria vida e vai embora, não quer saber mais de igreja, não é? Pois é, o barco já estava no meio do mar, diz a palavra, açoitado pelas ondas. A palavra açoitado aqui, no original, grego, açoitado quer dizer, indica violência, tormenta. Não era uma brisa, não era uma chuvinha, não era isso, era uma tempestade violenta, tanto é que aqueles homens eram pescadores experientes que eram apavorados, não é verdade? Mas na quarta vigília da noite, na hora mais escura, na hora que o cansaço vem, Jesus, ele vem andando sobre as ondas, louvado seja o nome do Senhor. Talvez o mais difícil para aqueles homens não fosse nem a tempestade, sabia? Mas a pior coisa para eles seria, foi a sensação de que eles estavam sozinhos e abandonados, e não estavam. Não estavam. Eu vou pedir para a gente chamar aqui o pastor Pierre, no Evangelho de Marcos, capítulo 6, tem esse mesmo texto, essa mesma história. E no verso 48 diz assim: e Jesus vendo que os discípulos se fadigavam a remar, porque o vento lhes era contrário, perto da quarta vigília. Meus irmãos, Jesus estava lá no monte, mas ele viu que os discípulos estavam remando, estavam fadigados, estavam temerosos,

0: trabalho, às vezes é uma enfermidade, às vezes é um trauma que a pessoa tem, são traumas da vida que traz às vezes tristeza no coração. E nós vamos observar que no início do versículo, Jesus estava com quem aqui? Observe que o texto vai dizer o seguinte, quer dizer, Kleber até fez uma observação, aqueles homens estavam debaixo de uma palavra, né? Palavra de Jesus. A igreja também está debaixo da palavra. E obedecer a palavra na bonança é muito fácil. Viver a palavra na bonança, né, companheiros? É muito fácil. Mas eu quero ver viver a palavra de Deus na prova, no fogo. Não reclamar. E muitas das vezes o Senhor nos leva a viver o fogo da prova, na fornalha, como aqueles homens viveram no passado. Mas o quarto homem estava com eles.
1: Aleluia.
0: E nós vamos ver o seguinte, que Jesus vai tratar totalmente diferente a multidão dos discípulos. O que é ser discípulo? Por isso que a gente precisa saber o que é servir a Deus. Servir a Deus não é simplesmente eu fazer parte de uma religião, de um SGI. Eu sempre falo isso com os irmãos. Você está lá no SGIzinho, meu nome está lá. É importante, é necessário. Mas o mais importante é eu ser discípulo. Porque observa o seguinte. Olha o que Jesus fez com a multidão. A multidão, Kleber, Jesus despediu. A multidão, tá tudo certo, operou, curou, porque a multidão, meus irmãos, não tem compromisso com Deus. Nós vamos ver muitas pessoas que falam de Deus, que falam de Jesus, que falam do Evangelho, que falam do nome da igreja, mas é a multidão, e isso é muito sério. Eu não posso simplesmente ser um cristão multidão, que só estou ali no meio do oba-oba. Eu quero a bênção, eu quero a imposição de mãos, eu quero estar aqui, mas servir a Deus é algo muito mais do que você levar o nome de uma placa de igreja. Não foi para isso que Deus nos chamou. Porque observe que a multidão Jesus dispensou. O compromisso de Deus é com o discípulo, Kleber.
1: Só para os irmãos, para ter pessoas que não sejam da nossa igreja, uhum, e não entendem essa sigla, mas o que seria SGI?
0: SGI é um controle que a nossa igreja, que a igreja que está na Maranata, tem dos membros.
1: Está explicado.
0: Tá? É um controle administrativo. É um controle administrativo. Quando a gente fala de igreja, irmãos, a gente, foi até bom o Kleber falar isso, a gente não está falando da igreja Maranata, não, só é a igreja fiel, quem não, membro do Maranata, não. O fiel são todos aqueles que estão no corpo de Cristo, aqueles que são discípulos. Aqueles que são santificados pelo Espírito Santo de Deus, aqueles que fazem parte do corpo de Cristo. Então, observe que a multidão, que todo mundo sabe que é a multidão. A multidão é aquele que não tem compromisso, aquele que vai à igreja, aquele que leva o nome de religião, mas não tem compromisso com Deus. Mas o discípulo, Jesus foi lá atrás deles. E a Bíblia diz assim, e dirigiu-se Jesus para eles, pastores. Jesus foi lá, porque Jesus, por fiel, aquele que está aos pés de Deus, os pés de Jesus, Jesus vai lá, ele está te assistindo, você não está abandonado. Há um Jesus indo agora, há um Jesus indo no seu barco, na sua tempestade, porque você tem compromisso com a palavra de Deus.
1: Glória a Deus. Amém. Glória a Deus. Louvado seja Deus. Hoje é aniversário da Marilene Gonçalves Rosa. Parabéns, irmã. Ela disse, Kleber, meu coração está cheio de gratidão. Um final de semana abençoado. Eu sou Marilene, aqui de Mãe do Rio, no Pará. Aqui, ela disse assim, quero mandar um abraço aos meus filhos, um abraço a todos vocês. Ô, irmã, nós aqui enviamos um abraço a você, aniversariante do dia. Que Deus te abençoe, tá? Pastor Ricardo Caça. Pastor, esse relato aqui do Evangelho de Mateus, do Evangelho de Marcos, diz também João, é muito mais que apenas uma história de pescador. É muito mais que isso. Mas é uma revelação para nós como igreja de como o Senhor Jesus

0: age quando as tempestades da vida chegam e quando tudo é contrário para sua fazenda.
1: Pai do Senhor Kleber, mais uma vez a paz dos seus pastores aqui presentes, os irmãos, os amigos que acompanham conosco aqui esse pós-madrugada. Exatamente isso, Kleber. E vejam que o que nos chama a atenção nesse texto que o pastor Pierre trouxe aqui, veja bem que os discípulos ali, eles tinham visto grandes sinais do Senhor, né? Como foi o caso aqui da multiplicação dos pães, dos peixes, e aonde a palavra aqui nos versículos anteriores, aqui ao verso que foi lido, registra que quase 5 mil homens, além das mulheres e crianças, foram alimentados.
0: Sim.
1: E olha que maravilha, olha que algo extraordinário, né? Mas é impressionante aqui nesse texto, como logo em seguida os discípulos duvidaram, né, do Senhor, se era o Senhor que estava ali e do poder dele. E esta palavra, sempre que ela é trazida, ela nos traz um ensinamento para nós. E daquilo que nós estamos vivendo agora, que a palavra fala que são dias trabalhosos, né? Então vejam bem, as lutas, as tribulações, os problemas que às vezes enfrentamos no dia a dia, trabalho, família, preocupação com filho, enfermidades, como muitos aí estão passando pela prova da enfermidade agora, né? Dificuldades no local de trabalho, perseguições. Então, isso não pode tirar a bênção de nós, né? E às vezes, muitas vezes até nos perguntam, onde está o teu Deus? Não é assim? É aquele registro que o salmista fala lá. Aonde está o teu Deus? Mas vejam bem, esta palavra, ela nos fala isso. O mar estava revolto, os ventos eram contrários, né? Mas o Senhor Jesus estava ali.
2: Aleluia.
1: E vejam que os discípulos falam assim, ah, é um fantasma, está registrado aqui, né?
2: Tá.
1: Isto fala aqui da falta de fé, né? É um fruto, assim, de uma mente sem fé, que não tem uma experiência com o Senhor, não é isso? Nós não podemos deixar que isso venha a nos afetar. O Senhor Jesus, ele não é um fantasma. O Senhor Jesus, ele é real, ele é um Deus vivo, ele é um Deus Emmanuel, ele é um Deus presente, né? Então, ele é um Deus onisciente, onipotente, é um Deus que está conosco todos os dias, né? Então, nós temos que saber que, independente da situação que nos cerca, as lutas, o mar revolto, a dificuldade, mas Jesus está no barco.
2: Glória a Deus.
1: Jesus está no barco da nossa vida, ele está no controle da igreja, ele é o cabeça, né? Então é ele, tudo é por ele e para ele. Então nós estamos aqui nesta manhã, estamos conversando, falando, tá? Mas o detalhe é o seguinte, é que aquele a quem nós devemos toda a honra, toda a glória, todo o poder, ele está presente aqui nesta manhã, meu irmão, está visitando a sua vida.
0: Amém. A irmã Maria Ribeiro, lá de irmã Maria Ribeiro, que é de Mateus Leme, em Minas Gerais, ela manda um abraço para o pastor Felipe Salomão, esteve junto com ele, falou assim, Kleber, eu estive junto com o pastor Felipe e a sua esposa, Maiana, é isso?
2: Maiana.
0: Em Portugal, de 2018 a 2022. Um grande abraço aí, tá?
2: Tá bom. Um abraço pra irmã.
0: Tá dado abraço aqui, tá ouvindo aqui. Pegar, só colocar na tela, por gentileza, o nosso WhatsApp, só pra explicar pros irmãos, o nosso DDD é o 27, o telefone é o 981710048, esse é o WhatsApp, que você pode, isso, obrigado, tá aí na sua tela. Para que você possa enviar mensagens, tá bom, aqui pra gente durante o pós-madrugada. Mas duas coisinhas, só duas coisinhas. Eu vou orientar os irmãos aqui, por favor, tá bom? Um pedido nosso aqui, para nos ajudar aqui. Quando você enviar a mensagem aqui, coloque assim, ó, eu sou aqui o Felipe Salomão, daqui de onde, pastor? Recife,
2: Recife,
0: né? Recife, Pernambuco, pronto, já, tá bom? Senão, eu não sei, porque aparece só o DDD, qual o DDD 99, não sei. Não sei. Aí eu não posso falar a sua cidade, onde você é. Ou então a pessoa esquece de colocar o nome. Que é natural. Você, né? Pode só colocar assim. Ei, Cleber, paz do Senhor, manda abraço a mim. Tá, pra quem? Então, por favor, coloque o nome, tá bom? E a sua cidade. E outra coisa, por gentileza. Alguns irmãos estão ligando pra cá. Esse WhatsApp, ele não recebe ligação. Tá bom? Grave um áudio e mande. Mas, assim, durante a madrugada e pós-madrugada, não tem como eu ouvir o áudio. Eu tô com fome.

0: E outra coisa, os pastores não tem como ouvir o áudio, não tem como atender vocês agora, para quem manda o áudio. Se você mandar o texto, fica mais fácil. Tá bom? Eu peço essa gentileza dos irmãos. Pastor Carlos Melo, pastor, amém. E talvez há pessoas hoje que estão nos ouvindo, estão nos assistindo, na Maranata, na nossa igreja, ou não, ou talvez não sejam nem crentes, que estão sendo açoitados pelas ondas, pelas tempestades da vida. Problema financeiro, não consegue pagar o aluguel, a prestação da casa, o carro que financiou, talvez uma doença que veio, um diagnóstico contrário, o desemprego. Mas isso não significa que Deus abandonou essa pessoa, muito pelo contrário. A prova não é sinônimo de abandono, não é verdade? Deus sabe exatamente onde cada um de nós estamos e o que estamos precisando, não é verdade? Deus, ele vê tudo, ele sabe tudo. A paz do Senhor, pastor.
1: Paz do Senhor, Kleber. Paz do Senhor, os pastores aqui da bancada. E todos vocês que estão nos ouvindo. A paz do Senhor Jesus. É uma bênção estar aqui. Sempre, sempre, sempre. Gratidão estar aqui nesse lugar. E falando aqui do texto aqui. Uhum. Eu vou começar aqui, como se diz a história. Assim, vamos para a introdução. Tradução que quando Jesus chegou na terra, ele escolheu os discípulos, não foi? E quando ele escolheu os discípulos, ele chamou os discípulos, homens pescadores, ele era pescador, uhum. Pecador, né? Gente de todo tipo, não fez escolha nenhuma de um, mas pegou esses homens pecadores, e transformou em pregadores da palavra dele.
0: Homem simples, né?
1: Simples. Né? E o que é que ele quis fazer? Ele quis trazer você, meu amigo, que está me escutando, para junto dele.
2: Amém.
1: Não foi você para trabalhar para ele, não. O seu trabalho é uma gratidão para ele. Então, quando o Senhor trouxe todas aquelas pessoas e mostrou, como o pastor aqui falou, né, lá no monte, e ali deu pão, alimento, tudinho. As pessoas olharam para o quê? Para esse momento.
0: Uhum.
1: Não olharam para aquilo que ele trouxe. Ele quis mostrar ali que eu sou Deus. Providencio todas as coisas. Está tudo sob meu controle. Tudo está sob o controle do Senhor. Então, quando ele pede, ele faz uma separação. Ele coloca os seus discípulos no barco. E dá uma ordena. É uma ordenação ali. Não foi um pedido, não. Foi o Senhor ordenou que ele subisse do barco. Com ordenação.
0: Uhum.
1: É ordem. A nossa ordem é o quê? É irmos para a eternidade. O Senhor nos deu uma direção, um rumo. Então nós temos uma direção, nós não estamos perdidos. Então as pessoas entraram no barco, aí o que faz surgir é isso. Olha, toda vez que o Senhor curou uma pessoa, o Senhor disse assim, vai. A tua fé te curou. Vai, a tua fé te salvou. E aí os discípulos no barco. Sempre a tempestade vem, sempre o açoite. Açoite significa também pancadas
0: isso.
1: Repetidas.
0: Isso.
1: Pancada é repetida. Uhum.
0: Tormenta mesmo.
1: É a tormenta. Mas nessa hora nós esquecemos do mestre. Nós esquecemos do mestre.
0: Na hora da luta.
1: Na hora da luta. Já pensou se Paulo e Silas também esquecesse da luta? Naquela luta que ele estava ali, ele cantava louvores. E é nessa luta que o nome do Senhor tem que ser glorificado na nossa vida.
0: Amém.
1: Né? É nessa hora. Amém?
0: Amém. Amém. Deixa eu mandar um abraço aqui para a irmã Ivanilda. Ivanilda, ela disse, Cleber, eu estou aqui na Itália, em Ferrara, ouvindo aqui a madrugada. Aí já deve ter o fuso horário, já deve ser aqui quase às 10 da manhã, né? Mas um grande abraço à nossa irmã Ivanilda, tá bom? Amém. Muitos glória irmãos, muitas mensagens aqui. Eu peço até perdão aos irmãos, não posso falar o nome de todo mundo, porque são muitas mensagens. A página vai virando que você não tem velocidade que suporte isso aqui. O irmão Saulo, ele disse, Cleber, sou motorista, carreteiro, estou aqui ouvindo você. Obrigado pela carona, Saulo, obrigado, tá? Estou aqui no Ceará, eu moro em Araguaiana, Tocantins. Deus te abençoe nas estradas, meu irmão. Pastor Felipe, tudo bem, pastor? Paz do Senhor.
3: Amém, Kleber. Paz do Senhor aos companheiros aqui da bancada, aos irmãos aí, os ouvintes que estão conosco, né? Especial aos irmãos aí em Pernambuco.
0: Amém. Pastor, eu estava olhando aqui o texto. Jesus não veio na primeira vigília, ele não veio na segunda vigília.

0: ele não veio na terceira vigília, mas ele veio na quarta vigília, que era de 3 da manhã em diante, não é?
1: Isso mesmo.
0: Ele não veio na primeira vigília, por quê? Porque havia luz, estava tranquilo. Ele não veio na segunda vigília porque ainda tinha força, eles estavam remando, não é? Não era barco motor de popa, não. Eles estavam remando, mas estavam com força. Ele não veio na terceira vigília, quando começou ali a tempestade, porque eles estavam com a expectativa, quem sabe vai passar, não é? Mas quando a coisa ficou complicada, aí ele veio na quarta vigília. É sempre assim, né? Quando a coisa aperta, quando não há mais esperança, quando parece que tudo vai se acabar, aí ele vem.
1: É muito bom, cara.
0: Paz, Senhor, pastor.
1: Paz, Senhor. É isso mesmo, né? O texto aqui, os pastores falando, a gente fica por último aqui, sempre fica mais no aperto, né? O pastor Eduardo Mitz sempre brinca aqui, né? Eu sou o último, sempre fico no aperto aqui. Mas, assim, a palavra do Senhor é inesgotável, né?
0: É verdade.
1: E é interessante, Kleber, e a você, meu irmão, que está aí, é que esse texto fala de um momento de luta, mas também quer nos ensinar sobre dependência, né? Depender do Senhor, ela é um mistério, porque é isso que Jesus quis ensinar aos discípulos.
0: Uhum.
1: Depender de Deus. Amém. Depender de um Deus que é vivo.
2: Amém, irmão.
1: Porque, Kleber, você falou aqui dos discípulos, né? O pastor aqui, Carlos Melo, falou. Rapaz, nós temos quase 50% aqui, se a gente colocar, eram pescadores, homens de mar, conhecedores, né, da razão, né? Eles sabiam o que estava acontecendo, como o Kleber falou, talvez ia passar, dominavam bem o barco, a rede, né, a técnica.
0: Uhum.
1: Mas há um momento em que o nosso conhecimento, a nossa razão, ela vai parar, meu irmão, é limitado. E a gente vai ter que começar a aprender a depender de Deus. E Jesus queria que os discípulos dependessem das orientações completas do Senhor. Eles seguiram a orientação, estavam debaixo da orientação, né? Entrar no barco e atravessar. Ele ordenou os discípulos. Mas, às vezes, nós achamos que quando Deus nos ordena uma coisa, é porque vai ser só céu de brigadeiro.
0: Não é.
1: Não é. Quando o Senhor nos ordena, é porque Deus tem uma bênção. Ele vai estar conosco em todo momento da caminhada, na entrada, no meio e na saída. Então, os discípulos, eles tinham que aprender a depender. A dependência do crente, né, a dependência do servo, ela está em ouvir a voz do Senhor, em ser obediente, e não olhar para as circunstâncias momentâneas, né? Como você falou, a tempestade poderia vir na primeira, segunda, mas veio na quarta, no último momento, era a parte final. E quando olhamos hoje o profético, né, Kleber, vemos que a igreja está vivendo o final dos tempos.
0: Esse texto é, usando a escatologia, fala exatamente desse momento que a igreja está vivendo.
1: Está vivendo, é o último momento, né?
0: Sim.
1: É o momento em que eu ontem comentei na igreja lá, mandar um abraço também para os irmãos lá de Ibis 2, no pastor Adriano, que, rapaz, tudo está caminhando para aquele grande acontecimento, o grande e terrível dia do Senhor. É grande porque há um povo que está ansiando por este dia. Há uma igreja que está dentro de um barco, vivendo uma doutrina de corpo, orando um pelos outros, para nós chegarmos neste local do outro lado. Porque, meus irmãos, os açoites são enormes. As lutas são, cada uma terrível, uma pior do que a outra. Mas nós não podemos olhar para a dificuldade. O nosso olhar, a nossa esperança está na voz dele.
0: Aleluia.
1: Em saber que Jesus está no barco com a gente. É ele que vai nos levar, é ele que vai nos guiar. Não é a nossa razão, não é a nossa forma de pensar, o nosso método altruísta, não é isso. É a revelação do Senhor, é a dependência de um Deus que ama os servos dele, né? E eu acho interessante quando Davi diz assim, uns confiam em carro, outros em cavalos, mas nós confiamos, faremos menção no nome do Senhor, nosso
0: Amém.
1: Deus. É ele que nos tem.
2: Glória a Deus.
1: Levado. A nossa alma, né, espera somente em Deus. É naquele que nos formou, nos criou, né, Kleber? Então, a quarta vigília, último momento. É esse momento aqui agora. Então, meu irmão, você que está aí nos ouvindo, é o último momento. Nós não sabemos o que você está passando, mas sabemos que nós servimos a um Deus que pode resolver o teu problema.
0: Amém.
1: A um Jesus que está contigo, que

0: não vai te abandonar, mesmo você aí angustiado, às vezes arrodeado de pessoas, mas se sentindo tão só. Mas Jesus está com você, aonde você estiver, né? Como o Kleber falou, ele de longe viu, ele de longe, ele está olhando. E quando Pedro aqui, né, até outro passagem, ele quer andar sobre as águas, ele grita desesperado, mas Jesus estava ao lado dele. Jesus está ao nosso lado. Ele está pronto para entrar no bar, ele está pronto para tomar a rédea da tua vida. É só você confiar, confiar com fé e depender totalmente desta bênção. E isso, essa dependência, ela é diária. Não é agora, né, pastor? É. Não é um objeto que você compra e fica para dentro. É todos os dias nós temos que depender. E quando nós vemos na madrugada, quando buscamos os meios da graça, os recursos que nos levam próximo a Ele, nós estamos dependendo dEle todos os dias. Louvado seja o nome.
1: Amém. Deixa eu mandar um abraço aqui, irmã Maiusa. Ela é lá de Carapina 2, na Serra. Aqui de Carapina 2, na Serra. Está pertinho da gente, né? Um grande abraço a nossa irmã Maiusa e a todos os irmãos aí de Carapina 2. Um grande abraço nosso. Muito obrigado por assistir, por ouvir a gente, por orar por nós. Um abraço também à irmã Gisele, lá de Caçapava do Sul. Ela disse: Kleber, estou aqui recebendo maná antes de sair para o trabalho. Aqui está 3 graus. Ô, meu irmão, misericórdia. É impensável para nós aqui.
2: É frio.
1: Um abraço à nossa querida irmã. E eu quero já pedir desculpas aos irmãos que estão mandando mensagem aqui. São tantas mensagens que não dá para ler todas. E já estou pedindo perdão antecipado aqui. Um habeas corpus aí para os irmãos, tá? Ah, um abraço à irmã Jaqueline de Itamaracá, em Pernambuco. Ela pede oração pela sua irmã, que está internada. Ela está com problema de ansiedade, né? E por conta disso, ela tem medo de fazer cirurgia. Ela tem que fazer a cirurgia, porque está passando um momento delicado. Mas tem ansiedade que traz medo de fazer a cirurgia. E o problema vai estar complicando, né? A médica falou que é só com cirurgia, né? E, enfim, vão estar orando por ela. É a Luzia Maria de Souza. Vão estar orando por ela. O Senhor retirar essa ansiedade, esse medo. Ela aprenda a confiar no Senhor, né? A tempestade veio, está sacudindo o barco, como o pastor Carlos Melo falou, está batendo de um lado para o outro. Dá medo, né? Sacode. Mas olha, Deus está no barco, o Senhor está vendo, tá, minha irmã? Confia no Senhor, tá bom? Ele tem sempre o melhor para cada um de nós. Pastor Pierre Requino, a fé que mantém os olhos em Jesus nos sustenta de pé. Porque Pedro, quando ele foi até Jesus, se é o Senhor, manda que eu vá. Ele disse: venha. Ele foi. Enquanto ele estava olhando para Jesus, ou seja, a fé que mantém os olhos de Jesus nos sustenta. Mas a fé que se distrai com a circunstância faz você afundar. Então, na hora da tempestade, olhe para Jesus. Não olhe as circunstâncias, não. Olhe para Ele. Não deixe a circunstância te distrair. É isso que a gente está falando. E se você, nessa manhã, olhou para a circunstância e está afundando, ainda dá tempo, estenda a tua mão que ele vai te puxar de volta, né, pastor? Vai te colocar de pé no barco de novo, faz assim com Pedro. O que, que não pode ser com você que está nos assistindo agora? Não é?
3: É. Interessante, Kleber, nessa observação sua, que nós também podemos trazer uma aplicação, porque a palavra ela é rica, né? Uma aplicação prática que o barco... Nós aprendemos que é o corpo.
1: Sim.
3: E neste momento que nós estamos vivendo, que é a nossa mensagem, igual o pastor, qual é o nome do pastor?
1: Felipe Salomão.
3: Felipe, não esqueço mais, Felipe. Nós estamos vivendo na quarta vigília, então nós estamos vivendo no tempo do breve. Estamos vivendo dias de tempestade. Aí o apóstolo Paulo vai dizer que nos últimos dias seriam tranquilos, Kleber. Como é que é?
1: De tribulação.
3: É, dias trabalhosos.
1: Trabalhosos.
3: Né, dias de onda.
1: Verdade.
3: E a gente está vendo aí, quer dizer, é Deus dando ao homem a oportunidade de se voltar a Ele. Você vê terremotos, sabe,
1: meu Deus, Deus, tudo quanto é lugar.
3: Tudo quanto é lugar. Então você vê lá Mateus capítulo 24, você vai, ele está lá escrito, meu querido. É Deus despertando o homem para quê? Para se voltar a Ele, porque o grande dia vai chegar. E Deus não vai pegar a igreja de surpresa. Nós estamos atentos. Os nossos olhares estão atentos para o céu. Então o momento não é de eu ficar olhando para o lado. E nem sair do barco.

0: Porque Jesus estava indo para onde, Kleber? Jesus estava indo para onde? Para o barco.
1: Sim.
0: O momento, que, porque nós somos limitados mesmo, igual o pastor falou, Ricardo, nós somos fraquinhos, irmão. Nós precisamos estar no corpo reunido, porque é no corpo que vem a palavra, é no corpo que vem a oração. Você está reunido com os irmãos ali, há um Espírito Santo agindo. Há um sangue circulando no corpo, na reunião da igreja. Você vai para a igreja, você vai para a oração. A Bíblia diz que a fé vem pelo ouvir a palavra de Deus. O momento que nós estamos vivendo na quarta vigília, o momento de tempestade, o momento de investida contra você, que não tenha dúvida, tem investida contra a sua vida. Mas no corpo, no meio da igreja, no meio dos irmãos, você está sendo protegido por Deus. Porque ali você pega, às vezes o irmão ora por você, às vezes o irmão vê a sua necessidade e te ajuda. O momento agora não é se distanciar, não é tirar o foco, igual o Kleber falou, tirar o foco olhando para o lado, para os ventos de doutrina que estão assim, as pessoas estão cada um falando uma coisa. E se você não estiver vigilante, você afunda. Mas no barco não. A Bíblia diz que Jesus estava indo para o barco. Há um Deus compromissado, né, pastores? O corpo de quem? O corpo de Cristo. Paulo vai comparar a igreja com o corpo de Cristo. E ele é o cabeça, ele é o nosso governo. Por isso a necessidade do homem, do crente, porque nós somos vulneráveis, irmãos. Quando você se distancia do corpo, você vira um crente vulnerável. Por isso é a nossa preocupação com o pastor, sabe, Kleber? Meu Deus, cadê o irmão? Tem quanto tempo que o irmão não vem à igreja, no culto? Meu Deus, cadê o irmão? Está distanciando. Ele vai afundar. O vento vai levar, ele vai embora. Então, qual é o nosso foco hoje? Porque Jesus vem buscar uma igreja. Ele vem buscar um corpo. Ele vem buscar, não um corpo morto, mas um corpo vivo, onde o sangue está circulando, onde o Espírito Santo está agindo, onde o Espírito Santo está santificando uma igreja. É este corpo que vai para o céu.
2: Glória a Deus.
0: Amém. Não é algo isolado, né, Kleber?
1: Verdade.
3: Ô, queridos, pastor,
1: temos mais 2 minutinhos só, para finalizar.
3: Só falar uma coisa aqui. Nesse contexto todo, o senhor está falando do arrebatamento da igreja.
1: Uhum. Logo chegaríamos outra banda.
3: É. Por quê? Porque o senhor não vem. O senhor vem de cima, andando sobre as ondas. E o senhor vem de onde quando vem arrebatar a igreja?
0: Vem do monte. Do
3: isso.
0: Alto. Do alto.
3: Não é? Ele vem por cima, é por isso que eles estranharam. Achavam que Jesus não tinha esse poder todo. Então muitas pessoas não estão assim. Acham que Jesus não tem esse poder todo de curar, de salvar. Não tem.
1: Pastor, não é? A bênção nesta hora é estar dentro do barco.
3: Isso.
1: Logo, perfeito. Jesus, logo chegaremos a outra banda. Jesus vai voltar para arrebatar a igreja.
4: Queridos, são 6:57. Deixa eu mandar um abraço aqui ao Cláudio Silva. Ele disse assim, do Rio de Janeiro. Ele disse assim, Kleber, peço que ore por mim. Estou vivendo esse momento, tempestades e açoites no meu trabalho. Preciso que o Senhor me livre dos meus adversários. Vamos estar orando pelo nosso irmão Cláudio Silva. Meus irmãos, para a gente finalizar, deixa eu pegar minha Bíblia aqui, no verso 27, Jesus, porém, lhes falou, dizendo, tende bom ânimo, só eu não demais.
1: Amém.
4: Tende bom ânimo. Esse ânimo aqui, o conteúdo é coragem para ficar firme. Então tende bom ânimo, coragem para você ficar firme na presença do Senhor, cá dentro do bar.
1: Glória a Deus.
4: Confiando no Senhor, com os olhos fixos no Senhor. E ele diz, sou eu. A palavra aqui é irie, asher, irie. E quer dizer o quê, Cleber? Quer dizer, eu sou aquele que controla o universo.
1: Aleluia.
4: É isso. É ele que está no controle.
0: Amém.
4: Ele não perdeu o controle. Ele está no
0: controle.
4: Louvado
0: seja Deus.
4: Então, não importa o tamanho da sua luta. Eu sei que é batalha, eu sei que nós todos passamos. Mas o que importa é que ele está no controle da nossa vida. E o resgate vai chegar. A solução vai chegar. Temos que permanecer no barco e com o olhar fixo nele.
1: Amém.
4: Amém, queridos? Essa é a mensagem de hoje para todos nós. Vou pedir, quem vai estar orando é o pastor? Vou pedir o pastor Carlos Melo.
0: Amém.
4: Esteja orando pelos irmãos que nós aceitamos aqui, dos pedidos de oração, dos aniversariantes. E que ele vai

0: orando, e os demais pastores possam impor as mãos, por gentileza, para que possamos orar. Feche seus olhos, após a vinheta, é momento de oração.
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2: Glória a Deus, Senhor, por essa oportunidade de orarmos, Senhor, por cada um dos irmãos que estão passando por essa tempestade, Senhor.
3: Meu Deus, repreenda agora.
2: Nessa hora, Senhor, como Tu fizesse ali naquele barco.
3: Oh, Deus.
2: Repreendesse toda a tempestade, pelo Amém. Teu poder, Senhor.
3: Meu Pai.
2: Nós colocamos cada um desses enfermos, Senhor.
3: Meu Deus.
2: Estão passando por essas enfermidades. A irmã Mariusa, Senhor, do bairro da Fátima, da Serra, pela cirurgia da coluna dela.
3: Meu Pai.
2: Vai ser hoje às 13 horas, Senhor.
3: Vai à frente, Senhor. Senhor,
2: vai à frente ali. O irmão Carlos Nunes,
3: Amém.
2: A irmã Rosa, a irmã Isa, Senhor. Estão fazendo cirurgias também, Amém. Senhor. Ali em Porto Galinha, o Senhor esteja abençoando cada um deles, Senhor. O Senhor esteja abençoando, Senhor, tantos outros. Aqui o Otávio, Senhor, está fazendo também, Senhor, aguardando uma cirurgia. Senhor, pelo pastor Joel Carneiro,
3: é das mãos,
2: aí de Maçangana. O Senhor esteja à frente nessa cirurgia no dia 8, Senhor. Abençoa, Senhor, cada um dos teus filhos, Senhor.
3: Meu Pai.
2: Que estão passando por esse momento, Senhor. Tão, tão decisivo, Senhor, nas suas vidas. Mas a tua graça esteja sobre a vida de cada um deles.
3: Oh, Pai.
2: Meu Deus, que uma lágrima tua, Senhor, cure cada um deles, Senhor.
3: Meu Deus.
2: Porque tu choraste por cada um de nós, Senhor. E nessa hora nós pedimos uma bênção pela vida de cada um dos teus filhos. Pedimos assim essa bênção nessa manhã de hoje. Dá força àquele que não tem, para que eles possam ser revestidos do teu poder.
3: Meu Deus.
2: Derrama, Senhor, da tua graça, é o que nós te pedimos nesse momento, em nome do teu filho amado, Jesus Amém. Cristo. Amém. Amém.

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1: As mudanças provocadas pelas novas tecnologias e a crescente disputa pela atenção têm transformado a maneira como as pessoas aprendem, ensinam e se preparam para o mercado de trabalho. É a partir desse cenário que o Educares 2026 chega à segunda fase da programação com a Arena Profissões, reunindo estudantes, professores, especialistas e profissionais da educação para discutir os desafios da formação em um mundo marcado pelo excesso de estímulos. O encontro será realizado no dia 2 de setembro, a partir de 1h30 da tarde, no Centro de Convenções de Vitória, no Espírito Santo. A programação pretende ampliar o debate sobre o papel da educação diante das transformações tecnológicas, das novas exigências profissionais e das mudanças na forma como jovens e adultos consomem informação e constroem conhecimento. O tema escolhido para esta edição parte de uma questão cada vez mais presente no cotidiano: como manter o foco e desenvolver o pensamento crítico em uma realidade marcada por notificações, múltiplas telas, inteligência artificial e acesso permanente à informação. O Educares 2026 propõe uma reflexão sobre as competências necessárias para aprender e trabalhar nesse novo contexto. Entre elas estão a capacidade de selecionar informações, aprofundar conhecimentos, desenvolver novas habilidades e preservar o olhar humano diante do avanço das tecnologias. As inscrições já estão abertas e o Educares 2026 é gratuito e aberto ao público.
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1: Eu saúdo a todos, amigos, ouvintes, irmãos, com a paz do Senhor Jesus. O texto que queremos meditar, a Palavra de Deus, se encontra no livro do profeta Isaías. O profeta Isaías, conhecido como profeta messiânico, Isaías falou muito acerca de Jesus com muita propriedade. É sempre importante lembrar que o profeta Isaías, ele viveu num tempo muito distante de Jesus, cerca de 740 anos antes do cumprimento da profecia, que era o nascimento de Jesus. Portanto, iremos meditar no capítulo 9 do profeta Isaías, versículo 6, que nos diz assim: porque um menino nos nasceu, um filho se nos deu, e o principado está sobre os seus ombros, e o seu nome será Maravilhoso, Conselheiro, Deus Forte, Pai da Eternidade.

0: Cidade e Príncipe da Paz. Louvado seja o nome do Senhor. Meu querido, como dissemos, o profeta Isaías, ele está falando de algo que iria acontecer, que se cumpriu lá no Evangelho de João, no capítulo 3, versículo 16, quando a palavra diz que Deus amou o mundo de tal maneira que deu o Filho unigênito. Não era o primogênito, era único. E ele nos deu com um propósito. A palavra diz, para que todo aquele que nele crê, não pereça. Meu querido, quando você crê, não há o perecimento. De maneira que o Messias, Jesus, o Salvador, ele nasceu. E não há uma data aqui específica, né? Vemos que o mundo comemora. É uma data simbólica. Mas ele nasce quando você tem uma experiência com ele. E cada um tem essa data registrada no seu coração. Talvez você que nos ouve, Jesus ainda não tenha nascido no seu coração. É momento de você abrir o coração para que Jesus possa nascer. Então não há uma data, mas ele nasce no momento em que se tem uma experiência. Nasceu. Toda criança, quando nasce, ela precisa de cuidados. Esta obra, Jesus na nossa vida, ela requer cuidados, meu querido. E a palavra do Senhor diz que um filho se nos deu, de maneira que Deus foi quem nos presenteou. Meus queridos, a Bíblia diz que a bênção de Deus é que enriquece o homem. Lá na carta, no livro de Provérbios. Portanto, a bênção de Deus é Jesus. Quando ele nasce, nós verdadeiramente nos tornamos ricos, porque é a essência de Deus no nosso coração. Portanto, ele nos presenteou. Esse gesto foi o gesto de amor de Deus, o amor maior. E deu o Filho unigênito. Um grande presente para nós, para a vida eterna. Estávamos mortos. A palavra diz, ao povo que andava em trevas, esse povo viu uma grande luz. Essa luz é Jesus, que nasce no nosso coração, ilumina, tirando as trevas, tirando as dúvidas, os questionamentos. De maneira, meus irmãos, que a palavra diz que o seu nome seria maravilhoso. Por quê? Porque ele realiza maravilhas em seu ministério. Nós podemos ver isso e continua operando hoje. Talvez ele quer fazer algo na sua vida que o homem não possa explicar. Isso é uma maravilha. Também a palavra diz que ele seria conselheiro, porque ele é aquele que nos ensina o caminho. Ele quer ser o seu conselheiro, meu querido. Nas horas difíceis da sua vida, é ele quem vai estar pronto a te aconselhar. Ele é Deus forte, porque ele venceu a morte, e nele também venceremos. Ele é príncipe da paz, porque em Deus, em Cristo Jesus, nós temos paz. Talvez você, os problemas dessa vida, as lutas dessa vida, te tiram a paz. Mas o Senhor é aquele que quer nos conceder a paz. Portanto, ele é príncipe da paz. Ele é pai da eternidade. Por quê? Porque ele é pai. Pai é provedor. Pai é aquele que gera. E nesta hora ele tem gerado filhos para a eternidade. Para herdar uma eternidade com ele. Louvado seja o nome do Senhor. Meus irmãos, quando recebemos esse presente, nós recebemos quando estávamos em trevas. Ninguém nos dava nada, não tínhamos uma luz, mas ele resplandeceu para nós. Que o Senhor assim possa te abençoar e que você creia nessa palavra, né? Porque um menino nos nasceu, um filho se nos deu. O principado, né? Principado é uma terra, é onde o Senhor quer operar nesta hora, é o seu coração. Né? O príncipe, ele não tem o governo, mas é o rei quem governa. Deus, o Pai, governa todas as coisas. Entre ele, o Filho e o Espírito Santo, há um acordo. E esse acordo tem um só propósito, meu querido, a sua salvação. Que o Senhor assim te abençoe, a paz do Senhor Jesus.
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1: O Espírito Santo conquistou o terceiro melhor desempenho do país no ensino médio do Índice de Desenvolvimento na Educação Básica, o IDEB 2025. O estado alcançou nota 4,9, atrás apenas do Paraná com 5,1 e do Piauí com 5,0, empatado com o Rio de Janeiro. Em relação à edição anterior, o índice capixaba avançou de 4,8 para 4,9. Em 2023, a primeira colocação foi da escola professor Hermann Berger, de Santa Maria de Jequitibá, que havia obtido nota 6,4. Já no ano passado, a escola não aparece entre as primeiras colocadas, enquanto a escola Virgínia Nova de Rio Novo do Sul assumiu a primeira colocação no estado do Espírito Santo com nota 7,0. O levantamento mostra a predominância das escolas do interior entre os melhores desempenhos do estado. As 20 primeiras colocações são ocupadas por unidades de municípios como Rio Novo do Sul, Marechal Floriano, Domingos Martins, Vargem Alta, Afonso Cláudio, Cachoeiro de Itapemirim, Alegre, Brejetuba, Laranja da Terra, Nova Venécia, São Gabriel da Palha, Marataízes, Marilândia, Muniz Freire e Santa Maria de Jequitibá. Nenhuma escola da Grande Vitória figura entre as 20 mais bem colocadas. Marechal Floriano e Vargem Alta lideram o ranking estadual, ambos com nota 5,8 nas redes estadual e pública. Já entre os maiores municípios do estado, Vitória teve nota 4,9 na rede estadual, Serra 4,8, Cariacica 4,7 e Vila Velha 4,7.
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2: Olá, ouvintes da Rádio Manaim. Eu sou Andréia Talmo e vamos conversar com a musicista, especialista em educação musical e musicoterapia, Janaína Zumack. O tema de hoje é: qual é o tempo recomendável para uma criança estudar música por dia?
3: A paz do Senhor, irmãos, a paz do Senhor, irmã Andréia. Olha, vai depender do desenvolvimento dessa criança, desse adolescente, e também do nível que ele vai estar. Geralmente, são de 20 a 30 minutos diariamente, mas nós sabemos que também vai do estímulo que essa criança vai ter com a música, com o louvor, porque às vezes, irmã Andréia, eles estão tão felizes de estarem tocando que passam vários momentos do dia tocando, e isso traz um grande benefício no desenvolvimento. A professora fica muito feliz de ver o desenvolvimento deles também, mas o recomendado é isso. E a gente sabe que a música, por um aprendizado eficaz, ela faz por repetição. Então, esses 15-20 minutinhos, se são dois louvores ou duas músicas, pode dividir o tempo, mas também é recomendado que faça 20 minutinhos de um determinado louvor ou música, mão direita, mão esquerda, depois mãos juntas e repetitivamente, que aí assim a técnica, daqui a pouco já estão tocando mecanicamente, já flui, já dá para eles sentirem tanto louvor, cantar junto. O importante é treinar. A paz do Senhor, irmãos.
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1: Com a chegada do período mais frio e seco do ano, aumentam os casos de rinite alérgica. O que muita gente não sabe é que os principais medicamentos indicados para controlar a doença podem ser retirados gratuitamente por meio do programa Farmácia Popular. Budesonida e dipropionato de beclometasona, ambos em spray nasal. Os medicamentos são disponibilizados em farmácias credenciadas mediante a apresentação de receita médica válida, emitida por profissionais do Sistema Único de Saúde, o SUS, ou da rede privada. Na Grande Vitória, o programa está presente em 222 farmácias credenciadas. São 76 farmácias em Vila Velha, 52 em Cariacica, 40 na Serra e 33 em Vitória. Em Guarapari são 16 e em Viana, 5. Os medicamentos oferecidos pelo programa atuam diretamente sobre a inflamação da mucosa nasal, responsável pelos sintomas mais comuns da rinite alérgica. Os especialistas ressaltam, no entanto, que nem todo quadro de obstrução nasal é provocado por rinite. Alterações como desvio de septo, pólipos e sinusites podem apresentar sintomas semelhantes, tornando a avaliação médica indispensável para definir o tratamento mais adequado. Os sprays nasais, distribuídos gratuitamente pela Farmácia Popular, fazem parte do tratamento de primeira escolha para a rinite alérgica. De acordo com os especialistas, eles continuam sendo amplamente recomendados pelas principais diretrizes médicas.
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1: Os pés estão entre as partes do corpo que mais sofrem com o ressecamento e as mudanças de temperatura. A exposição constante ao atrito dos calçados, o contato frequente com superfícies ásperas e fatores como clima seco, banhos quentes e falta de hidratação favorecem o surgimento de rachaduras, aspereza e desconforto. Além da questão estética, quando não são tratados corretamente, os pés ressecados podem desenvolver fissuras que facilitam a entrada de fungos e bactérias. A boa notícia é que alguns cuidados simples, quando incorporados à rotina, ajudam a recuperar a maciez da pele e prevenir novos episódios de ressecamento. A esfoliação é um dos primeiros passos para tratar os pés ressecados. Ela remove células mortas acumuladas na superfície da pele, reduz a aspereza e facilita a absorção dos produtos hidratantes. O ideal é realizar esse cuidado uma vez por semana, utilizando um esfoliante específico para os pés, com movimentos suaves, principalmente na região dos calcanhares. É importante evitar o excesso de força ou frequência, pois isso pode causar pequenas lesões e estimular o espessamento da pele. A hidratação é o cuidado mais importante para manter os pés saudáveis. Cremes formulados com ingredientes como ureia, glicerina, manteiga de karité, óleos vegetais ajudam a restaurar a barreira de proteção da pele e a reduzir o ressecamento.
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1: Respirar sem dificuldade, dormir uma noite inteira sem crises de tosse, alimentar-se sem medo, brincar, estudar, trabalhar sem limitações. O que para muitos parece rotina, para milhões de pessoas com doenças alérgicas, representa um desafio diário. A alergia vai muito além de um simples incômodo. Quando não reconhecida e tratada adequadamente, compromete a qualidade de vida. Interfere no desempenho escolar e profissional. Aumenta o risco de complicações, que pode até colocar vidas em perigo. Neste ano, a Semana Mundial da alergia traz uma mensagem que merece toda a nossa atenção. Abre aspas. Cuidado com a alergia é cuidado essencial. Fecha aspas. Mais do que um slogan, esse tema reforça uma verdade que precisa ser difundida. Cuidar da alergia é promover saúde, prevenir agravamentos e devolver ao paciente a liberdade de viver plenamente. As doenças alérgicas estão entre as condições crônicas mais frequentes da atualidade e podem se manifestar de diferentes formas, como rinite, asma, dermatite atópica, urticária, alergia alimentares, alergias a medicamentos, picadas de insetos e diversas imunodeficiências associadas. Embora sejam comuns, seus sintomas ainda são frequentemente banalizados, levando muitos pacientes a conviverem por anos com limitações que poderiam ser significativamente reduzidas com um diagnóstico correto e um tratamento individualizado.
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1: Se você é aposentado ou pensionista do INSS ou do Serviço

público precisa saber dessa informação. Quem foi diagnosticado com doença grave prevista em lei? Aquelas reconhecidas pela legislação como mais severas, como por exemplo o câncer ou a cardiopatia grave, pode ter direito à isenção do imposto de renda sobre aposentadoria ou pensão. Esse direito existe mesmo que a doença esteja controlada ou em remissão, ou seja, não é necessário estar com tratamento ativo. Mas atenção, essa isenção vale apenas sobre aposentadoria ou pensão. Outras rendas continuam sendo tributadas normalmente. Também é possível solicitar a restituição do imposto pago indevidamente dos últimos 5 anos. Por isso, conhecer esse direito pode fazer muita diferença.

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1: De Manaí, anunciando o Evangelho Eterno, 9 horas 29 minutos, 9h29, horário de Brasília. Que bom que você permanece conosco aqui nesta segunda-feira, hoje dia 24, né? 24 de agosto de 2026. Meus queridos, bom, o dia tá chegando, hein? Dia 8 de setembro, às 3 horas da tarde, no Parque Pedra da Cebola, aqui em Vitória, no Espírito Santo, nós teremos uma cantata da Igreja Cristã Maranata, e você é o nosso convidado. Aliás, esse evento musical evangelístico, ao ar livre, no Parque Pedra da Cebola, já faz parte da programação anual de eventos do município de Vitória, realizada tradicionalmente todo dia 8 de setembro. 8 de setembro é o dia de aniversário da capital capixaba Vitória, aqui no Espírito Santo. E a cantata acontece desde 2023. Então, dia 8 agora de setembro, tá bom? Praticamente semana que vem, né? Nós teremos a partir das 3 horas da tarde esse evento, Cantata da Igreja Cristã Maranata, ali no Parque Pedra da Cebola, às 3 horas da tarde. E nosso convite é para que você venha viver um momento de adoração, louvor e comunhão. E nós esperamos por você!

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1: A rede de supermercados BH deve lançar em breve um novo empreendimento em Vila Velha, no Espírito Santo, e contará também com mini shopping e vai gerar ao todo 300 empregos diretos. Serão 100 postos durante a construção e 200 na

0: fase de operação, incluindo as vagas que serão abertas nas 5 lojas previstas no projeto. A unidade será instalada na rodovia Darli Santos, ao lado do terminal de Itaparica. Entre as oportunidades previstas estarão as de operador de caixa, empacotador, atendente de balcão, fiscal de loja, repositor, açougueiro e padeiro. O empreendimento contará com uma unidade do supermercado BH e com 5 lojas, podendo receber operações como farmácia, academia e outros serviços. A previsão é que a execução da obra ocorra em aproximadamente 12 meses. Os pés estão entre as partes do corpo que mais sofrem com o ressecamento e as mudanças de temperatura. A exposição constante ao atrito dos calçados, o contato frequente com superfícies ásperas e fatores como clima seco, banhos quentes e falta de hidratação favorecem o surgimento de rachaduras, aspereza e desconforto. Além da questão estética, quando não são tratados corretamente, os pés ressecados podem desenvolver fissuras que facilitam a entrada de fungos e bactérias. A boa notícia é que alguns cuidados simples, quando incorporados a rotina, ajudam a recuperar a maciez da pele e prevenir novos episódios de ressecamento.
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junho de 2002, na região serrana do estado do Espírito Santo, em uma de nossas igrejas, foi entregue um sonho, no qual era visto um culto de casamento. Em frente ao púlpito e em toda a igreja, havia uma decoração composta por cachos de uva. Era visto uma irmã tocando um louvor novo em um teclado branco. E esse louvor trazia uma grande bênção para a igreja. Essa irmã buscou o Senhor e entendeu que o casamento mais esperado pela igreja é o casamento da igreja fiel com o Senhor Jesus. As bodas do Cordeiro. Os cachos de uva tipificam a alegria do Espírito Santo dos fiéis que venceram. Estão cheios do Espírito, louvando ao Senhor. Estas são as verdadeiras palavras de Deus.

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1: Começou a valer neste mês a obrigatoriedade de preenchimento dos campos de contribuição sobre bens e serviços e do imposto sobre bens e serviços em parte dos documentos fiscais eletrônicos emitidos no país. A medida integra a implementação da reforma tributária sobre o consumo e alcança, nesta primeira etapa, documentos como a nota fiscal eletrônica e a nota fiscal de consumidor eletrônica, conforme cronograma divulgado pela Receita Federal e pelo Comitê Gestor do IBS. Segundo os órgãos responsáveis, o objetivo é permitir uma implantação gradual do novo sistema, dando mais tempo para empresas e desenvolvedores adaptarem seus sistemas fiscais. Inicialmente, todos os documentos fiscais eletrônicos passariam a exigir o destaque da contribuição de bens e serviços, CBS, e do Imposto sobre Bens e Serviços, IBS, tributos criados pela reforma tributária. Com o novo conjunto publicado pela Receita Federal, a implementação será feita em etapas. Embora os dois tributos já tenham iniciado este ano uma fase de transição, a obrigatoriedade de informá-los às notas fiscais está sendo implantada de forma gradual para permitir a adaptação dos sistemas utilizados pelas empresas. As alíquotas teste servem para validar o funcionamento dos sistemas eletrônicos e preparar as empresas e administrações tributárias para a transição ao novo modelo.
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Muito bom dia a você, meu amigo. Bom dia a você, minha amiga. E quero te cumprimentar com a paz do Senhor Jesus. Que bênção é ter você aqui com a gente. Hoje, segunda-feira, dia 24 de agosto. Sim, dia 24 de agosto de 2026. Praticamente aí a última semana do mês. Pois é, esse mês passou rápido, né? Tem muita gente que achou que o mês passou tão rápido, né? Jorge, o mês passou tão rápido que nem vi. Foi num piscar de olhos. Quando imaginei, o mês já tinha ido embora. Calma, calma, porque o mês ainda não acabou. Temos mais uma semana. Pois é, hoje é dia 24 e nós estamos justamente na semana da evangelização e os convites aí para os nossos vizinhos. Estamos evangelizando durante todo esse mês de agosto os vizinhos, o seu vizinho aí da sua casa, da sua residência, do seu condomínio, o vizinho do seu bairro, da sua rua, o vizinho das igrejas, igreja grande, pequena, os pontos de pregação, enfim. Estamos evangelizando os nossos vizinhos, levando bom testemunho, para que possamos ter uma boa convivência com os vizinhos. E nós estamos evangelizando. E é a semana, justamente a semana dos convites de hoje.

0: de hoje, dia 24 de agosto, até sábado, dia 29, a semana inteira, aí, de convites. 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

Nós saudamos a todos com a paz do Senhor Jesus. Esta é uma mensagem da Igreja Cristã Maranata, onde Deus tem uma bênção para os nossos corações. Eu convido a todos a lermos a palavra de Deus no Salmo 55, versos 6 e 7, que nos diz: pelo que disse, há quem me dera asas como de pomba, voaria e estaria em descanso. Eis que fugiria para longe e pernoitaria no deserto. Este é um salmo do rei Davi, um cântico onde ele expressa os seus sentimentos no momento de grande aflição. Este salmo traz para nós um mistério. Davi descobre algo extraordinário, que em meio à aflição da vida, existia um meio, um veículo, capaz de levar o homem a descansar. E ele chama este veículo, em um momento em que ele suspira por uma bênção, ele diz: há quem me dera asas como de pomba. Se eu tivesse essas asas, eu voaria, eu estaria em descanso. E nós sabemos que essa palavra, profeticamente, ela aponta para o Espírito Santo. Nos lembramos do Senhor Jesus, quando foi batizado por João Batista no Rio Jordão. A Bíblia diz que o Espírito Santo desceu sobre ele como forma corpórea de uma pomba. E o Espírito Santo é o único capaz de levar o homem a descansar. Porque é o Espírito Santo que revela Jesus. É o Espírito Santo que revela a salvação. É o Espírito Santo que conduz o homem a viver os mistérios da eternidade. Por isso que Davi diz: há quem me dera asas como de pomba, voaria e estaria em descanso. A salvação que é revelada pelo Espírito Santo, que é o agente de união entre Deus e o homem, é o agente de toda a operação de Deus na vida do homem. A operação do Espírito Santo é que leva o homem a viver esta salvação em Cristo Jesus, que é descanso para a alma. Por isso que Jesus disse: vinde a mim todos vós que estáis cansados e sobrecarregados, que eu vos aliviarei e encontrareis descanso para as vossas almas. É o Espírito Santo que conduz o homem a Jesus para viver esta salvação, que é paz para a alma, que é segurança para o coração aflito. E além da salvação, da certeza da vida eterna, o Espírito Santo nos faz gozar, sentir a célica paz, mesmo nas horas mais difíceis, nesta vida aqui. E a palavra do Senhor diz assim: voaria, estaria em descanso, eis que fugiria para longe. Que coisa maravilhosa! Quando o Espírito Santo nos leva a este esconderijo, a esta fuga para longe. O longe aqui é a eternidade. O Espírito Santo é capaz de, mesmo nas horas mais difíceis de aflição, de angústia, mesmo nos grandes embates desta vida, ele é capaz de nos levar para este longe aqui. É a comunhão com o céu, é sentir a presença de Deus, é gozar da alegria da salvação.

coração. E é importante você entender que esta bênção está à sua disposição. Deus não faz acepção de pessoas. Há muitos nesta hora que sofrem, que estão angustiados, que estão se sentindo sozinhos, que já buscaram escape, saída nas coisas dessa vida e não encontram mais essas asas como de pomba, que foi profetizada aqui no Velho Testamento, que fala do Espírito Santo, do seu poder, da sua majestade, da sua glória, está à sua disposição. E se você abrir o seu coração e se entregar a Jesus, você vai poder também, através desse veículo maravilhoso que é o Espírito Santo, descansar e fugir para longe. Isso acontece muitas vezes em culto, quando muitas vezes você está pisando aqui nesse chão, você está vivendo as suas dores, você está enfrentando as suas guerras, mas no cantar de um hino, em uma mensagem da eternidade que se revela a você, através dos conselhos de Deus, da doçura do Espírito Santo, nós somos levados para longe. É por isso que o louvor dos fiéis, ele não cessa. A batalha está travada, a igreja está glorificando. A luta pessoal é enorme muitas vezes, é mais forte do que você, é maior do que você, mas essas asas como de pomba, o Espírito Santo é capaz de te fazer adorar a Deus e sentir paz em meio à tempestade. E diz a palavra do Senhor, e pernoitaria no deserto. O Senhor Jesus não nos prometeu vida fácil. Ele não nos prometeu que a vida seria fácil. Nós sabemos que a Bíblia diz que o sol brilha para todos, justos e injustos. O próprio Jesus, orando ao Pai, nos últimos dias do seu ministério, disse, Pai, eu não peço que os tire do mundo, mas que os livre do mal. Jesus sabia que nós iríamos enfrentar as intempéries da vida. Mas é preciso dizer a você hoje que este deserto, esta vida de sofrimento que estamos enfrentando, é uma pernoite. O mundo não é o nosso lugar. O mundo não é a nossa casa. Um dia esse sofrimento vai acabar. Deus enxugará dos nossos olhos toda lágrima, e o Espírito Santo que nos conduziu até aqui, que nos fez viver os mistérios do reino, que nos revelou Jesus, que trouxe a nós essa obra eterna, é o mesmo Espírito Santo que vai nos conduzir, porque Ele está adornando os salvos. Ele preparou e continua a preparar a igreja fiel para o encontro com o Salvador. Não mais nesse deserto, porque é uma pernoite, mas agora nas moradas eternas, com o Deus Pai, que elege o homem, com o Deus Filho, Jesus, que se revela, e com o Deus Espírito Santo, que nos conduz, essas asas como de pomba, que está dirigindo os salvos em Cristo Jesus, a viver as maravilhas de Deus aqui nesta terra. Mas é este veículo também que vai nos conduzir para a vida eterna. Reiteramos aqui, o Senhor te ama, Jesus está te fazendo esse chamado. Eu sei que a vida de muitos não tem sido fácil, mas o Espírito Santo, o revelador dos mistérios, aquele que está conduzindo a igreja fiel, se você abrir o seu coração, ele vai entrar na sua vida e vai te levar a viver esta experiência maravilhosa. Há quem me dera asas como de pomba. Voaria e estaria em descanso. Fugiria para longe e pernoitaria no deserto. Esse Espírito Santo maravilhoso está realizando na sua e na minha vida essa obra eterna. Que Deus possa nos abençoar. E com essas asas como de pomba, com a presença viva do Espírito Santo, você possa viver o Evangelho eterno. Deus abençoe a todos e a paz do Senhor Jesus. Amém.

0: Começamos bem aqui o programa Viva o Rei. Ouvimos aí os hinos, uma voz mansa e delicada, o grande amor do meu Senhor, e ainda o quadro Palavra, uma palavra de esperança, o alimento aí para nossa alma. Falando em alimento, logo mais tem culto ao meio-dia, hein? E você vai poder acompanhar o culto ao meio-dia, a transmissão pela Rádio Manaim, pela nossa TV Manaim. Vamos desfrutar desse momento alimentando a nossa alma. Convide o seu amigo, convide a sua amiga. Compartilhe aí o nosso link para que muitas pessoas, muitas, sejam alcançadas pela palavra de Deus. Posso contar com você? Posso contar? Eu quero lembrar, para quem não sabe, agora temos culto ao meio-dia todos os dias. Todos os dias, de segunda a sábado, independentemente se for a semana do culto ao meio-dia ou não, agora temos culto ao meio-dia direto. De segunda a sábado, você pode acompanhar aqui com a gente os louvores, as orações e uma palavra de esperança, uma palavra e para você compartilhar, para você participar aqui conosco, alimentando a sua alma. Quem sabe você passa o dia inteiro trabalhando, estudando, uma semana corrida e não pode participar de um culto aí na sua igreja. Então participe com a gente do culto aqui ao meio-dia para você alimentar a sua alma. E compartilhe o nosso link. O link já está liberado para você compartilhar aí. Compartilhe com a sua família, compartilhe com os vizinhos, compartilhe com a sua igreja, aquele irmão que não pode ir à igreja durante a semana. Compartilhe com ele também. Avise sobre o culto ao meio-dia. Transmissão pela Rádio Manaim e pela TV Manaim. Conto com você aí. 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
0: 10h28.

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1: Segundo o relatório mais recente do índice Fipzap, Vitória, a capital capixaba, assumiu a liderança do ranking nacional com um preço médio de R$ 15.448 por metro quadrado. O valor é R$ 45 acima de Itapema, em Santa Catarina, que teve R$ 15.403. Balneário Camboriú, também em Santa Catarina, aparece na terceira posição com R$ 15.295 por metro quadrado. Nos dados divulgados, Vila Velha, também no Espírito Santo, figura entre as cidades com os imóveis mais valorizados do país. O município ocupa a nona colocação, com preço médio de R$ 11.341 por metro quadrado. Apesar da liderança de Vitória, Santa Catarina segue concentrando boa parte das cidades mais caras do país. Quatro municípios catarinenses aparecem entre os cinco primeiros colocados: Itapema, Balneário Camboriú, Florianópolis e Itajaí. Além de liderar o ranking de preços, Vitória também teve a maior valorização entre as cidades monitoradas no mês de julho, com alta de 1,56%. No acumulado deste ano, a capital também ocupa a primeira posição com avanço de 8,82%. O índice Fipzap acompanha os preços anunciados de vendas de imóveis residenciais em dezenas de cidades brasileiras e é considerado uma das principais referências do mercado imobiliário do país.
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1: É uma alegria ter você aqui com a gente. Olha, você que está conectado, pode mandar o seu bom dia, pode mandar o seu abraço através do nosso site, radiomaraim.com.br. Clica no link interatividade e participação ao vivo. Pode mandar também pelo nosso Instagram, Instagram da Rádio Maraim, ou pelo WhatsApp. Chega para mim aqui também. Pelo WhatsApp da Rádio Maraim, manda o seu bom dia, manda o seu abraço. Envie o seu áudio com no máximo 40 segundos, mandando aí aquele abração.

DDD 27 981 71 0048. Esse é o WhatsApp aqui da Rádio Maranhão. 10:37.

10h51 aqui no horário de Brasília. Que benção ter você aqui com a gente. E já, vou mandar aquele bom dia, aquele abração pra você. Tá ligado com a gente, né? Isso, você que tá mandando mensagens aqui pelo WhatsApp da Rádio Maranhão. Você quer mandar o seu bom dia? Quer mandar o seu abraço? Aproveita e me conta como é que foi o seu final de semana. Você descansou bastante, dormiu muito. Tem gente que aproveita o final de semana para descansar, né?

0: descanso merecido, sabe por quê? Passa a semana inteira trabalhando, tem gente que trabalha, ó, trabalha fora, trabalha bastante, trabalha muito, às vezes horário carregado aí, tem que cuidar da casa, cuidar dos filhos, eu sei como é que é, essa é uma correria mesmo. Me conta aí como é que foi o seu final de semana. Foi ao seminário, foi à igreja, participou dos eventos aí da programação da sua igreja, fez aquela viagem, conta tudo, pode contar. Estamos aqui, ó, esperando, hein? DDD 27 981 71 0048. Esse é o WhatsApp da Rádio Manaim. Esse é o WhatsApp que fala comigo, fala diretamente aqui comigo, né? Com seu irmão Jorge. Eu tô aqui te esperando. Você pode mandar, você pode digitar, digite seu nome, nome da sua cidade e envia aí. Abraço e conta pra gente a sua história, como é que foi seu final de semana. Ou pode gravar um áudio. Pode, tem tempo que você não manda um áudio aqui pra gente? Então manda. Ou você nunca mandou? Ah, irmão Jorge, eu tenho receio, eu tenho medo. Ó, joga esse medo de lado. Ah, retira essa timidez e manda pra gente aqui. Grava aí um áudio com 40, no máximo 40 segundos, contando aí pra gente, mandando seu abração, contando pra gente como é que foi seu final de semana, como é que tá sendo a sua segunda-feira. Fica à vontade. Fica à vontade. Manda o áudio pra gente. Ó, grava o áudio e ouça antes pra saber se o áudio, se a qualidade do áudio tá boa. Fale o seu, no início do áudio, fale o seu nome, nome da sua cidade e manda pra gente. Combinado? Estamos aqui aguardando a sua participação.
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0: Ó, fronte ensanguentada. Foi gravado no Manaim, esse hino. No Manaim, na região de Marechal Floriano, Domingos Martins. Que bênção, né?

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1: Uma nova medida provisória publicada pelo governo federal pode ajudar a reduzir a fila de benefícios do INSS, que atualmente soma 2,6 milhões de requerimentos. A medida provisória número 1369/26 amplia o programa de gerenciamento de benefícios e prevê ações para acelerar a análise de processos previdenciários e assistenciais que estão parados há mais de 30 dias ou com prazo judicial vencido. Entre os objetivos estão o monitoramento de processos com maior tempo de espera e a priorização de requerimentos pendentes. A medida entrou em vigor na data da publicação. No entanto, para se tornar lei em definitivo, o texto ainda precisa ser aprovado pela Câmara dos Deputados e também pelo Senado Federal em até 120 dias. Segundo o Boletim Transparência Previdenciária do Ministério da Previdência Social, o número de requerimentos pendentes chegou a 2,6 milhões em abril deste ano. O volume representa um aumento de 92% em relação ao mesmo período de 2024, quando havia cerca de 1,3 milhão de pedidos aguardando em análise. Do total de requerimentos pendentes, cerca de 2,3 milhões aguardavam análise administrativa do INSS ou a realização da perícia médica inicial. Outros 401 mil processos estavam em exigência documental, situação em que o segurado precisa apresentar informações complementares para que a análise seja concluída.
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É agora, mandar aquele bom dia pra você que tá ligado aqui com a gente pelo WhatsApp da Rádio Manaim, mandando o seu bom dia. E agora quero mandar aquele bom dia aqui, ó, pra você que tá com a gente, né? Bom dia pra Gilda. Gilda tá mandando abraço aqui pros ouvintes da Rádio Manaim. Eu sou daqui da região de Bicas, Zona Mata, deixa eu ver aqui, Zona da Mata Mineira. Tô ligada na Rádio Manaim, um abraço, minha irmã Gilda. Tudo de bom, Deus abençoe.

0: Irmão Jorge, meu final de semana foi uma bênção. É Deus e Dete tá falando aqui com a gente. Deus e Ete. Deus e Ete diz assim: meu final de semana foi abençoado. Tivemos aqui a promoção de classes da Igreja Maranata Central, da Igreja de Aimorés. E houve muito quebrantamento. Amém. Um abraço pro meu pastor Flávio Pereira e o pastor Marques. Amém. Cristina de Santa Maria, Rio Grande do Sul, tá aqui no WhatsApp da Rádio Maraí, a Igreja Maranata de Vila Rolim. Ela manda um bom dia e pede oração em favor do seu marido, Paulo Roberto. Amanhã ele vai passar por um procedimento, né? Vai entrar aí no bloco cirúrgico. Ela pede oração e ela tem feito esse pedido aqui à Rádio Maraí. Vamos orar, vamos clamar assim, minha irmã. Já estamos aqui em oração, que Deus abençoe. Irmão Jorge, a paz do Senhor Jesus, eu sou a Juliana. Tudo bem, Juliana? É a Juliana Moraes. Sou da Igreja Maranata do Centro, em Itabuna, na Bahia. E gostaria de testemunhar que a Rádio Maranhão tem sido um canal de bênçãos para mim e para minha família. Acompanhamos diariamente e temos colhido belas experiências com o Senhor Jesus. Amém. Que Deus continue abençoando. Almejo em breve ter a alegria de conhecer a Rádio Maranhão pessoalmente. Ô, minha irmã Juliana, tá convidadíssima. Você e sua família. Você é de Itabuna, né, na Bahia. Quando vier, né, ao estado do Espírito Santo, vem aqui na Rádio Maranhão, Vila Velha. Estamos aqui de braços, estaremos juntos aqui de braços abertos, como sempre. Um abraço, Deus abençoe. Irmã Dora de Viçosa. Também tá ligado, um abraço ao nosso povo aí de Minas Gerais, tá ligado aqui na Rádio Maranhão, um abraço para você. No WhatsApp da Rádio Maranhão, a Viviane de Jacareí, São Paulo. Jacareí, São Paulo. Ela manda um abraço aos irmãos da Igreja Maranata de Jardim, Califórnia, pastor, o nome do pastor é o pastor Ney. Fabrício, estou em Portugal aqui com a minha esposa e também com a minha filha. E eu peço oração pela minha filha, Rafaela. Está longe, né, do caminho do Senhor. Vamos clamar. Está afastada da presença de Deus. Vamos clamar para que ela possa voltar para a presença do Deus vivo em nome de Jesus. Vamos clamar sim, meu companheiro. A Virgínia Lindotti também está mandando o seu bom dia. Irmão Jorge, tivemos o Evangelho Sem Fronteiras no Pontal, em Ilhéus. Pastor José Raimundo. Deus operou grandemente aqui no Evangelho Sem Fronteiras. Glória a Deus. Eu creio, eu creio. Bom dia para o Pedro Soares de Chapecó, Santa Catarina. Bom dia, meu companheiro. Bom dia também para a Dalila. Tudo bem, Dalila? Ela pede oração pela sua filha Júlia e também pelo seu marido, esposo, o Alan. E orem por mim. Amém, minha irmã. Irmã Dalila fazendo o seu pedido aqui de oração, mandando o seu bom dia também. Tá ligada aí na programação da Rádio Maranhão. Que Deus te abençoe. Um grande abraço. Com os irmãos aqui pelo WhatsApp da Rádio Maranhão participando aqui com a gente. Você também pode mandar o seu alô, pode mandar o seu abraço. Bom dia pro Edson Brito. Bom dia, Edson. Um abraço para você, meu companheiro. E tem também irmãos participando, mandando mensagens, mandando aqui, enviando mensagens. E é claro, além das mensagens, o pessoal tá digitando e mandando, enviando os áudios aqui pra gente também. Ah, eu tenho os áudios. Vamos transmitir aqui os nossos áudios? Então vamos lá. A partir de agora, os irmãos aqui enviando seus áudios aqui pelo WhatsApp da Rádio Maranhão.
1: Pai do Senhor. Bom dia, a paz do Senhor Jesus para todos da Rádio Maranhão e todos os ouvintes. Eu me chamo Anderlon Braga, sou de Campo Grande, no Rio de Janeiro.
0: Amém.
1: Sou membro do Maranhão do Magarça e gostaria de mandar um abraço bem forte para todos os ouvintes, todos os servos do Senhor. E mandar um abraço e um beijo especial para Ivanilda de Oliveira Carvalho, que mora em Vitória, no Espírito Santo.
0: Amém.
1: Falar que eu a amo muito, muito mesmo, que sou muito grato pelo Senhor ter colocado ela na minha vida.
0: Amém. Um abraço para você. Beijo. Fica na paz do Senhor Jesus, querido. Deus te abençoe. Pensou, né? Um abraço para você. Anderlon Braga, tá aí no Rio de Janeiro, em Campo Grande, conectado com a gente. Deus abençoe sua vida. Obrigado por sua participação aqui, meu companheiro. Tem mais? Tem outro aqui, irmão? Tem. Tem mais irmãos participando aqui com a gente também. Pai do Senhor.
2: Bom dia aos irmãos amados aí da Rádio Maranhão. Quem fala aqui é o repórter Edivan Silva.
0: Olha.
2: De Souza, no sertão da Paraíba. A gente faz parte aqui da Igreja Cristã Maranata. E a gente está na audiência da Rádio Maranhão. Constantemente a gente está ligadinho aí com vocês. Aquele abraço. Bom dia, que Deus continue nos abençoando.

0: Estamos juntos. Feliz em participar aí junto com vocês.
1: Amém.
0: Brevemente estaremos aí conhecendo as dependências da Rádio Manaí.
1: Estamos te esperando.
0: Que o Senhor venha cada dia nos abençoar.
1: Amém.
0: A paz do Senhor Jesus.
1: Tudo de bom, Edivan. Tudo de bom, meu companheiro. Abraço ao nosso povo aí de Souza, na Paraíba. Pessoal ligado aqui com a gente. Que maravilha. A gente fica feliz com a participação, com essa interação aí com os nossos ouvintes, com os nossos irmãos. Pai do Senhor.
2: Quem bom tá dia, meus irmãos. A paz do Senhor Jesus.
1: Paz, Senhor.
2: Meu nome é Gabriel, estou aqui com a Giovana.
1: Ô, Gabriel.
2: Ouvindo a rádio.
1: Uhum. Olha.
2: Glória a Deus, não é, Giovana? Você é. Pediu o louvor.
1: Uhum.
2: Meu coração engrandece ao Senhor. Hoje é meu aniversário.
1: Olha.
2: Estou aproveitando aqui lá da minha filhinha. Nós somos da igreja de Valparaíso 1. Na Serra.
1: Na Serra.
2: Um abraço a todos.
1: Um abraço, Gabriel. Parabéns, Gabriel. Parabéns a você. Feliz aniversário da Igreja Cristã Maranata de Valparaíso, na Serra. Está muito bem acompanhado aí pela Giovana, pequenininha. E ela tá falando, já fala certinho, Rádio Manaí, é isso mesmo. Ô, Gabriel, feliz aniversário, meu companheiro. Que Deus te abençoe poderosamente. Aproveitou esse momento, né? E receba aqui as nossas felicitações.
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1: E o Gabriel está completando mais um ano de vida e fez um pedido juntamente com a sua filha, com a Giovana, enviando aqui o seu abraço, glorificando ao nome do Senhor. E ele quer louvar a Deus. É tão bom, né? Quando a gente completa mais um ano de vida, o nosso momento de louvor, de agradecer, de glorificar o nome do Senhor. Estamos aqui adorando a Deus. Rejubila, meu coração engrandece ao Senhor. Vamos louvar, Gabriel. Parabéns, meu companheiro.

0: Meu Deus é tão grande, ele é poderoso, graças a Deus. Ó, tem mais mensagens aqui pra gente, ó, tem muita gente completando mais um ano de vida hoje, né? Hoje é dia 24 de agosto de 2026, o pessoal tá completando mais um ano de vida na presença do Senhor. Pai do Senhor.
1: Irmãos, a paz do Senhor Jesus, o meu nome é Patrícia.
0: Oi, Patrícia.
1: Eu sou da igreja do Jardim Satélite 1, pastor Robson.
0: Aonde, aonde?
1: Em São José dos Campos, São Paulo.
0: Olha, São Paulo.
1: No sábado foi meu aniversário, o Senhor me concedeu muitas bênçãos.
0: Glória
1: na
0: a Deus.
1: Hora do louvor e da oração, muitas promessas, louvado seja o nome do Senhor Jesus. Porque essa obra é maravilhosa em nossas vidas.
0: Verdade.
1: A paz do Senhor Jesus.
0: A paz do Senhor, minha irmã Patrícia, que completou no último sábado, aí, dia 22 de agosto, mais um ano de vida. Está comemorando aqui com a gente, está glorificando ao nosso Deus. Pai do Senhor.
2: A paz do Senhor.
0: Quem é?
2: Meu nome é Consuela, eu sou da igreja...

0: Maranata, de Bela Vista 3, Cariacica. Quero ouvir um louvor à salvação. Acho lindo esse louvor, ele fala muito comigo. A paz do Senhor Jesus.
1: Pai do Senhor.
0: Um bom dia.
1: Bom dia, minha irmã Consuela. Um abraço para você, Consuela Barcelos, também tá ligadinha aqui na Rádio Manaí. Um abraço para você, os irmãos aí da igreja. Deus abençoe os irmãos de Cariacica na grande vitória do Espírito Santo.
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1: 11:17.

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1: Após o lançamento do programa Move Brasil, o mercado automotivo capixaba já sente impactos positivos nas vendas. Concessionárias do Espírito Santo tiveram aumento na procura por veículos novos, principalmente por parte de motoristas de aplicativos e taxistas interessados nos benefícios oferecidos pela iniciativa. Motoristas de aplicativo e taxistas estão entre os públicos que mais têm buscado detalhes sobre as condições oferecidas. Além do aumento no fluxo de clientes, as concessionárias tiveram negociações em andamento e reservas de veículos relacionadas diretamente ao lançamento do programa. Para o setor automotivo, a expectativa é de que

0: A iniciativa gera impactos positivos nos próximos meses. A avaliação é que o programa pode estimular a renovação da frota e ampliar o acesso ao crédito para profissionais do transporte. Para participar do programa Move Brasil, os motoristas de aplicativo devem ter cadastro ativo há pelo menos 12 meses na mesma plataforma e comprovar a realização mínima de 100 corridas nesse período. No caso dos taxistas, é necessário possuir licença, registros ativos e regularidade fiscal. Motoristas cooperados também poderão participar do programa desde que atendam aos critérios estabelecidos. O programa Move Brasil também tem a versão para entregadores com financiamento na compra de bicicletas elétricas, motonetas, ciclomotores, motos elétricas e motos flex. Também há a versão para caminhões e ônibus.
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1: Eu saúdo a todos, amigos, ouvintes, irmãos, com a paz do Senhor Jesus. O texto que queremos meditar, a Palavra de Deus, se encontra no livro do profeta Isaías. O profeta Isaías, conhecido como profeta messiânico, Isaías falou muito acerca de Jesus com muita propriedade. É sempre importante lembrar que o profeta Isaías, ele viveu num tempo muito distante de Jesus, cerca de 740 anos antes do cumprimento da profecia, que era o nascimento de Jesus. Portanto, iremos meditar no capítulo 9 do profeta Isaías, versículo 6, que nos diz assim: porque um menino nos nasceu, um filho se nos deu, e o principado está sobre os seus ombros, e o seu nome será Maravilhoso, Conselheiro, Deus Forte, Pai da Eternidade e Príncipe da Paz. Louvado seja o nome do Senhor. Meu querido, como dissemos, o profeta Isaías, ele está falando de algo que iria acontecer e que se cumpriu lá no Evangelho de João, no capítulo 3, versículo 16, quando a palavra diz que Deus amou o mundo de tal maneira que deu o Filho unigênito. Não era o primogênito, era único. E ele nos deu com um propósito. A palavra diz: para que todo aquele que nele crê não pereça. Meu querido, quando você crê, não há o perecimento. De maneira que o Messias, Jesus, o Salvador, ele nasceu. E não há uma data aqui específica, né? Vemos que o mundo comemora. É uma data simbólica. Mas ele nasce quando você tem uma experiência com ele. E cada um tem essa data registrada no seu coração. Talvez você que nos ouve, Jesus ainda não tenha nascido no seu coração. É momento de você abrir o coração para que Jesus possa nascer. Então não há uma data, mas ele nasce no momento em que se tem uma experiência. Nasceu. Toda criança, quando nasce, ela precisa de cuidados. Esta obra, Jesus na nossa vida, ela requer cuidados, meu querido. E a palavra do Senhor diz que um filho se nos deu, de maneira que Deus foi quem nos presenteou. Meus queridos, a Bíblia diz que a bênção de Deus é que enriquece o homem. Lá na carta, no livro de Provérbios. Portanto, a bênção de Deus é Jesus. Quando ele nasce, nós verdadeiramente nos tornamos ricos, porque é a essência de Deus no nosso coração. Portanto, ele nos presenteou. Esse gesto foi o gesto de amor de Deus, o amor maior. E deu o Filho unigênito. Um grande presente para nós, para a vida eterna. Estávamos mortos. A palavra diz: ao povo que andava em trevas, esse povo viu.

0: Uma grande luz, essa luz é Jesus, que nasce no nosso coração, ilumina, tirando as trevas, tirando as dúvidas, os questionamentos. De maneira, meus irmãos, que a palavra diz que o seu nome seria maravilhoso. Por quê? Porque ele realiza maravilhas em seu ministério. Nós podemos ver isso e continua operando hoje. Talvez ele quer fazer algo na sua vida que o homem não possa explicar. Isso é uma maravilha. Também a palavra diz que ele seria conselheiro, porque ele é aquele que nos ensina o caminho. Ele quer ser o seu conselheiro, meu querido. Nas horas difíceis da sua vida, é ele quem vai estar pronto a te aconselhar. Ele é Deus forte, porque ele venceu a morte e nele também venceremos. Ele é príncipe da paz, porque em Deus, em Cristo Jesus, nós temos paz. Talvez você. Os problemas dessa vida, as lutas dessa vida te tiram a paz, mas o Senhor é aquele que quer nos conceder a paz. Portanto, Ele é príncipe da paz, Ele é Pai da eternidade. Por quê? Porque Ele é Pai. Pai é provedor, Pai é aquele que gera. E nesta hora Ele tem gerado filhos para a eternidade, para herdar uma eternidade com Ele. Louvado seja o nome do Senhor. Meus irmãos, quando recebemos esse presente, nós recebemos quando estávamos em trevas. Ninguém nos dava nada, não tínhamos uma luz, mas ele resplandeceu para nós. Que o Senhor assim possa te abençoar e que você creia nessa palavra, né? Porque um menino nos nasceu, um filho se nos deu. O principado, né? Principado é uma terra, é onde o Senhor quer operar nesta hora, é o seu coração. É? O príncipe, ele não tem o governo, mas é o rei quem governa. Deus, o Pai, governa todas as coisas. Entre ele, o Filho e o Espírito Santo, há um acordo. E este acordo tem um só propósito, meu querido: a sua salvação. Que o Senhor assim te abençoe, a paz do Senhor Jesus.
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Nome desse hino, Quando Penso. 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
1: As mudanças provocadas pelas novas tecnologias e a crescente disputa pela atenção têm transformado a maneira como as pessoas aprendem, ensinam e se preparam para o mercado de trabalho. É a partir desse cenário que o Educares 2026 chega à segunda fase da programação com a Arena Profissões, reunindo estudantes, professores, especialistas e profissionais da educação para discutir os desafios da formação em um mundo marcado pelo excesso de estímulos. O encontro será realizado no dia 2 de setembro, a partir de 13h30, no Centro de Convenções de Vitória, no Espírito Santo. A programação pretende ampliar o debate sobre o papel da educação diante das transformações tecnológicas, das novas exigências profissionais e das mudanças da forma como jovens e adultos consomem informação e constroem conhecimento. O tema escolhido para esta edição parte de uma questão cada vez mais presente no cotidiano: como manter o foco e desenvolver o pensamento crítico em uma realidade marcada por notificações, múltiplas telas, inteligência artificial e acesso permanente à informação. O Educares 2026 propõe uma reflexão sobre as competências necessárias para aprender e trabalhar nesse novo contexto. Entre elas estão a capacidade de selecionar informações, aprofundar conhecimentos, desenvolver novas habilidades e preservar o olhar humano diante do avanço das tecnologias. As inscrições já estão abertas e o Educares 2026 é gratuito e aberto ao público.
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3: Se você é aposentado ou pensionista do INSS ou do serviço público, precisa saber dessa informação. Quem foi diagnosticado com doença grave prevista em lei, aquelas reconhecidas pela legislação como mais severas, como por exemplo o câncer ou a cardiopatia grave, pode ter direito à isenção do imposto de renda sobre aposentadoria ou pensão. Esse direito existe mesmo que a doença esteja controlada ou em remissão, ou seja, não é necessário estar com tratamento ativo, mas atenção, essa isenção vale apenas sobre aposentadoria ou pensão. Outras rendas continuam sendo tributadas normalmente. Também é possível solicitar a restituição do imposto pago indevidamente dos últimos 5 anos. Por isso, conhecer esse direito pode fazer muita diferença.

0: Graças a Deus, tá aí, ó, a sequência Perfeito Louvor, hinos para as crianças, intermediários e adolescentes. Jesus Cristo é o caminho, clamo a ti, meu Senhor e Pai, esta canção. E olha só, estamos encerrando mais uma edição aqui do programa Viva o Rei também, tá? Além da sequência Perfeito Louvor, estamos encerrando, chegando aqui ao finalzinho. Por quê? Daqui a pouco tem culto ao meio-dia, você vai poder desfrutar do culto ao meio-dia, vai participar com a gente. Vou tocar mais um hino, encerrando aqui o Viva o Rei, e eu peço a você que compartilhe o link. Você já compartilhou o link do culto ao meio-dia para participar com a gente aqui do momento de louvor, de adoração. Nós vamos clamar pelos nossos, né, os nossos vizinhos. É a semana do convite, estamos evangelizando. Então compartilhe o link. Sugiro que você faça uma oração antes. Chegou o link para você do culto ao meio-dia? Então manda o link, envie o link aí para o seu amigo, para sua amiga, clama antes e nós vamos evangelizar.
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1: O Espírito Santo conquistou o terceiro melhor desempenho do país no ensino médio do Índice de Desenvolvimento na Educação Básica, o IDEB 2025. O estado alcançou nota 4,9, atrás apenas do Paraná com 5,1 e do Piauí com 5,0, empatado com o Rio de Janeiro. Em relação à edição anterior, o índice capixaba avançou de 4,8 para 4,9. Em 2023, a primeira colocação foi da escola Professor Hermann Berger, de Santa Maria de Jequitibá, que havia obtido nota 6,4. Já no ano passado, a escola não aparece entre as primeiras colocadas, enquanto a escola Virgínia Nova de Rio Novo do Sul assumiu a primeira colocação no estado do Espírito Santo com nota 7,0. O levantamento mostra a predominância das escolas do interior entre os melhores desempenhos do estado. As 20 primeiras colocações são ocupadas por unidades de municípios como Rio Novo do Sul, Marechal Floriano, Domingos Martins, Vargem Alta, Afonso Cláudio, Cachoeiro de Itapemirim, Alegre, Brejetuba, Laranja da Terra, Nova Venécia, São Gabriel da Palha, Marataízes, Marilândia, Muniz Freire e Santa Maria de Jequitibá. Nenhuma escola da Grande Vitória figura entre as 20 mais bem colocadas. Marechal Floriano e Vargem Alta lideram o ranking estadual, ambos com nota 5,8 nas redes estadual e pública. Já entre os maiores municípios do estado, Vitória teve nota 4,9 na rede estadual, Serra 4,8, Cariacica 4,7 e Vila Velha 4,7.
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Muito bem, faltando 4 minutos. Faltando 4 minutos para o culto ao meio-dia. E você pode compartilhar o link no YouTube. Nós vamos transmitir no YouTube. Vamos transmitir pelos nossos canais digitais, pelas nossas multiplataformas, na TV aberta, em diversos estados, capitais, no canal 126, pela antena parabólica, no canal RO 126, e também na Sky. Se você tem um pacote da Sky, no canal 587 da Sky. Então sintonize, esteja conectando conosco e compartilhando o nosso link. Já já, o culto ao meio-dia.

0: Graças a Deus, louvado seja o nome do Senhor. Meio-dia em ponto, a partir de agora estamos dando início ao nosso culto ao meio-dia. Hoje é segunda-feira, dia 24 de agosto de 2026. Queremos agradecer a sua oração, a sua audiência, você que está aqui no Brasil, também conosco no exterior. Dá tempo ainda de você compartilhar o nosso link aqui do culto ao meio-dia. Vamos evangelizar. Aliás, nós estamos na semana das evangelizações, dos convites. Estamos orando aí pelos nossos vizinhos durante todo esse mês de agosto. E hoje aqui no culto ao meio-dia estamos recebendo, olha aí, os nossos amados irmãos, ungido Samuel Detman e também o pastor Sérgio Alvarenga, ambos da área de Aribiri, aqui em Vila Velha, na Grande Vitória do Estado do Espírito Santo. Eu convido aqui os irmãos, cumprimentando com a paz do Senhor Jesus, e vamos clamar. Vamos dar início ao nosso culto ao meio-dia. Paz do Senhor.
1: A paz do Senhor Jorge. Nós queremos saudar todos os irmãos com a paz do Senhor. Nós vamos estar fechando nossos olhos, nós vamos orar ao Senhor, nos apresentando diante do Senhor. Senhor nosso Deus, nós clamamos pelo poder que há no sangue de Jesus. Pai eterno, nós nos apresentamos diante do Senhor e nós pedimos a tua bênção e que o Senhor possa perdoar os nossos pecados. Senhor Deus, que o Espírito Santo do Senhor possa sondar os nossos corações e restaurar, Senhor, a nossa comunhão com o Senhor. Assim pedimos a tua bênção sobre as nossas vidas, em nome de Jesus. Amém.

0: Senhor Deus, nós adoramos o Teu nome, pelo privilégio, Senhor, de conhecermos este recurso maravilhoso, que é o clamor pelo sangue de Jesus, que nos dá todo o direito, toda a condição de adorarmos, de glorificarmos a um Deus vivo, meu Deus, que tem estado presente nas nossas vidas. Te exaltamos, Senhor, te bendizemos por tudo aquilo que o Senhor há de fazer neste culto. Oramos em nome do Senhor Jesus.
1: Amém. Amém. Graças a Deus. Meu irmão, minha irmã, nós vamos clamar, faremos aqui algumas intercessões pelos nossos vizinhos. Os pastores estarão aí clamando e você também pode participar conosco. Já, já, você já deixa a sua Bíblia aberta, estaremos lendo a palavra do Senhor em Salmos 27, verso 4. Salmos 27, no verso 4. Vamos orar? Vamos clamar?
2: Senhor nosso Deus, nesta hora nós intercedemos ao Senhor quando apresentamos diante do Senhor os nossos vizinhos. Pedimos, Senhor Deus, a Tua bênção de salvação na vida dos nossos vizinhos, seja vizinhos de casa, da igreja, locais de trabalhos. Senhor Deus, que o Senhor possa nos abençoar, nos dar graça, sabedoria, para estarmos tendo ali um bom testemunho diante dos nossos vizinhos. Que o Senhor Deus possa alcançar os nossos vizinhos para essa tão grande salvação. Assim nós oramos ao Senhor, em nome de Jesus. Amém.
0: Também oramos, Senhor, suplicando uma bênção para que estejamos todos nós, o Teu povo, zelando pelo bom relacionamento com os vizinhos. Queremos suplicar que o Senhor esteja, Senhor, operando de uma forma muito especial, para que eles possam, a cada dia, ver em nós, enxergar em nós o Espírito Santo presente nos nossos corações, nas nossas vidas. Também pedimos também, Senhor, uma bênção. Essa semana é uma semana de convite. Amém. Onde nós, Senhor Deus, oramos e queremos pedir a Ti para que o Senhor esteja honrando as nossas vidas no ato do convite. Que o Senhor esteja repreendendo todas as barreiras, todas as dificuldades, para que as vidas, Senhor, possam aceitar este convite para estar na Tua casa, para estar na Tua presença, para que recebam, Senhor, de Ti, uma grande bênção, bênção de salvação, definição, Senhor. Nós assim oramos, Senhor, suplicamos a Tua bênção, em nome do Senhor Jesus.
1: Amém, graças a Deus. Meu irmão, minha irmã, você também vai orar. Coloque o seu assunto pessoal, esse assunto.

Amém, irmãos? Saudamos a todos com a paz do Senhor. Nós vamos abrir a palavra do Senhor no livro de Salmos, capítulo 27, versículo 4, que diz assim: Uma coisa pedi ao Senhor e a buscarei, que possa morar na casa do Senhor todos os dias da minha vida, para contemplar a sua formosura e aprender o seu santo templo. Louvado seja o nome do Senhor. Meus irmãos, Davi, ele foi pastor, foi rei sobre Israel, mas Davi aprendeu a viver na total dependência do Senhor. Era um homem com tantas preocupações no seu reino, decisões a serem tomadas, tantas coisas, mas ele faz um pedido, né? Ele faz um pedido, um único pedido. Uma coisa pedi ao Senhor e a buscarei, para que possa morar na casa do Senhor por longos dias. Era o grande pedido que ele tinha. A preocupação de Davi era estar na presença de Deus e habitar na casa de Deus, porque ele sabia de que na presença de Deus o homem tem podido sentir a bênção de paz, de alegria, de regozijo na presença do Senhor. O homem, na verdade, tem as suas pelejas, tem as suas lutas, mas a cada instante, a cada momento da sua vida, o Senhor é aquele que se faz presente na sua vida, para suprir todas as suas necessidades. E esse Deus que nós servimos, esse Deus que tem se feito bem presente nas nossas vidas, cuidando de nós. Eu gostaria de deixar essa pequena mensagem para a vida dos irmãos, porque há algo primordial nas nossas vidas é habitar na presença do Senhor por longos dias. E esses longos dias, quais são esses longos dias que o salmista Davi ele fala? Ele fala de uma eternidade que o Senhor tem reservado para o seu povo, para a sua igreja. Louvado seja o nome do Senhor. Nós vamos glorificar o Senhor, encerrando esse período. Senhor, nós adoramos o teu nome. Glorificamos pela tua real presença em nosso meio. Pedimos que o Senhor esteja aceitando a nossa adoração, o nosso clamor. Assim nós oramos e glorificamos em nome do Senhor Jesus. E em teu nome dizemos a graça maravilhosa do nosso Senhor e Salvador Jesus Cristo. E o grande amor de Deus, o nosso eterno Pai, e as santas e doces consolações do Espírito Santo repouse sobre cada um de vós, agora e para todos sempre. Amém.

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Louvado seja o nome do nosso Senhor Jesus. 1:05 nesta tarde, segunda, 24 de agosto de 2026. Maravilha, maravilha, alegria, alegria, povo de Deus. Juntos estaremos mais uma vez nesta tarde maravilhosa na presença do Senhor Jesus. E que bom saber que você está aí juntinho conosco, aqui nas abençoadas ondas sonoras da Rádio Maraim. Por aqui, seu amigo e irmão de fé, Elias Faé, nós vamos compartilhar muitas coisas. Esse dia separado para louvar e bendizer o nome do Senhor.

Cumprimentando você em casa, você no seu carro, você no seu trabalho, onde você estiver, que a boa mão do Senhor esteja sobre a sua vida, na cidade, no campo, no Brasil, no exterior. A você, de longe, de pertinho, da net, do radinho. Convido você a passar momentos maravilhosos na presença do Senhor.

E as nossas plataformas digitais estarão à disposição para você participar conosco, mandar o seu alô, para você mandar os parabéns a quem está aniversariando hoje. É para você realmente ficar à vontade, né? A participação conosco. Lembrando que hoje nós temos o programa Vinde a Mim, 15 horas, 3 horas da tarde, horário de Brasília. E a gente sempre pede os irmãos para que mandem ali os seus pedidos de oração. Próximo ali, às 3 da tarde. Porque agora a gente está usando também esse número que era exclusivo para o programa Vinde a Mim, na nossa programação, para os irmãos participarem.

0: Que é o 279-8171-0048. Olha, você pode entrar agora aí no Facebook, você pode entrar também no Instagram da Rádio Manaim, para você mandar sua mensagem, também no nosso site radiomanaim.com.br. E como eu falei, a gente está usando agora também o nosso WhatsApp. E aqui no WhatsApp você pode também até mandar o seu áudio. Então participe conosco. Daqui um pouquinho nós vamos interagir com você aqui na programação da Rádio Manaim. Vamos então começar. Boa tarde, Manaim. E a gente começa com uma palavra de esperança.
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2: Saudamos a todos com a paz do Senhor Jesus. Esta é uma mensagem da Igreja Cristã Maranata, onde Deus tem uma bênção para os nossos corações. Eu convido a todos a lermos a palavra de Deus no Salmo 55, versos 6 e 7, que nos diz: pelo que disse, há quem me dera asas como de pomba, voaria e estaria em descanso, eis que fugiria para longe e pernoitaria no deserto. Este é um salmo do rei Davi, um cântico onde ele expressa os seus sentimentos num momento de grande aflição. Este salmo traz para nós um mistério. Davi descobre algo extraordinário, que em meio à aflição da vida, existia um meio, um veículo, capaz de levar o homem a descansar. E ele chama este veículo, em um momento em que ele suspira por uma bênção, ele diz: há quem me dera asas como de pomba. Se eu tivesse essas asas, eu voaria, eu estaria em descanso. E nós sabemos que essa palavra, profeticamente, ela aponta para o Espírito Santo. Nos lembramos do Senhor Jesus, quando foi batizado por João Batista no Rio Jordão. A Bíblia diz que o Espírito Santo desceu sobre ele como forma corpórea de uma pomba. E o Espírito Santo é o único capaz de levar o homem a descansar. Porque é o Espírito Santo que revela Jesus. É o Espírito Santo que revela a salvação. É o Espírito Santo que conduz o homem a viver os mistérios da eternidade. Por isso que Davi diz: há quem me dera asas como de pomba, voaria e estaria em descanso. A salvação que é revelada pelo Espírito Santo, que é o agente de união entre Deus e o homem, é o agente de toda a operação de Deus na vida do homem, a operação do Espírito Santo, é que leva o homem a viver esta salvação em Cristo Jesus, que é descanso para a alma. Por isso que Jesus disse: vinde a mim todos vós que estáis cansados e sobrecarregados, que eu vos aliviarei e encontrareis descanso para as vossas almas. É o Espírito Santo que conduz o homem a Jesus para viver esta salvação que é paz para a alma, que é segurança para o coração aflito. E além da salvação, da certeza da vida eterna, o Espírito Santo nos faz gozar, sentir a célica paz, mesmo nas horas mais difíceis nesta vida aqui. E a palavra do Senhor disse assim: voaria, estaria em descanso, eis que fugiria para longe. Que coisa maravilhosa! Quando o Espírito Santo nos leva

a este esconderijo, a esta fuga para longe. O longe aqui é a eternidade. O Espírito Santo é capaz de, mesmo nas horas mais difíceis de aflição, de angústia, mesmo nos grandes embates desta vida, ele é capaz de nos levar para este longe aqui. É a comunhão com o céu, é sentir a presença de Deus, é gozar da alegria da salvação. E é importante você entender que esta bênção está à sua disposição. Deus não faz acepção de pessoas. Há muitos nesta hora que sofrem, que estão angustiados, que estão se sentindo sozinhos, que já buscaram escape, saída nas coisas dessa vida e não encontram mais essas asas como de pomba, que foi profetizada aqui no Velho Testamento, que fala do Espírito Santo, do seu poder, da sua majestade, da sua glória, está à sua disposição. E se você abrir o seu coração e se entregar a Jesus, você vai poder também, através desse veículo maravilhoso que é o Espírito Santo, descansar e fugir para longe. Isso acontece muitas vezes em culto, quando muitas vezes você está pisando aqui nesse chão, você está vivendo as suas dores, você está enfrentando as suas guerras, mas no cantar de um hino, em uma mensagem da eternidade que se revela a você, através dos conselhos de Deus, da doçura do Espírito Santo, nós somos levados para longe. É por isso que o louvor dos fiéis, ele não cessa. A batalha está travada, a igreja está glorificando. A luta pessoal é enorme muitas vezes, é mais forte do que você, é maior do que você, mas essas asas como de pomba, o Espírito Santo é capaz de te fazer adorar a Deus e sentir paz em meio à tempestade. E diz a palavra do Senhor: e pernoitaria no deserto. O Senhor Jesus não nos prometeu vida fácil. Ele não nos prometeu que a vida seria fácil. Nós sabemos que a Bíblia diz que o sol brilha para todos, justos e injustos. O próprio Jesus, orando ao Pai, nos últimos dias do seu ministério, disse: Pai, eu não peço que os tire do mundo, mas que os livre do mal. Jesus sabia que nós iríamos enfrentar as intempéries da vida. Mas é preciso dizer a você hoje que este deserto, esta vida de sofrimento que estamos enfrentando, é uma pernoite. O mundo não é o nosso lugar. O mundo não é a nossa casa. Um dia esse sofrimento vai acabar. Deus enxugará dos nossos olhos toda lágrima. E o Espírito Santo que nos conduziu até aqui, que nos fez viver os mistérios do reino, que nos revelou Jesus, que trouxe a nós essa obra eterna, é o mesmo Espírito Santo que vai nos conduzir, porque ele está adornando os salvos. Ele preparou e continua a preparar a igreja fiel para o encontro com o Salvador. Não mais nesse deserto, porque é uma pernoite, mas agora nas moradas eternas. Com o Deus Pai, que elege o homem, com o Deus Filho, Jesus, que se revela, e com o Deus Espírito Santo, que nos conduz, essas asas como de pomba, que está dirigindo os salvos em Cristo Jesus, a viver as maravilhas de Deus aqui nesta terra, mas é este veículo também que vai nos conduzir para a vida eterna. Reiteramos aqui: o Senhor te ama. Jesus está te fazendo esse chamado. Eu sei que a vida de muitos não tem sido fácil, mas o Espírito Santo, o revelador dos mistérios, aquele que está conduzindo a igreja fiel, se você abrir o seu coração, ele vai entrar na sua vida e vai te levar a viver esta experiência maravilhosa. Há quem me dera asas como de pomba. Voaria e estaria em descanso, fugiria para longe e pernoitaria no deserto. Esse Espírito Santo maravilhoso está realizando na sua e na minha vida essa obra eterna. Que Deus possa nos

abençoar. E com essas asas, como de pomba, com a presença viva do Espírito Santo, você possa viver o Evangelho eterno. Deus abençoe a todos e a paz do Senhor Jesus. Amém.

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1: Com a chegada do período mais frio e seco do ano, aumentam os casos de rinite alérgica. O que muita gente não sabe é que os principais medicamentos indicados para controlar a doença podem ser retirados gratuitamente por meio do programa Farmácia Popular. Budesonida e dipropionato de beclometasona, ambos em spray nasal. Os medicamentos são disponibilizados em farmácias credenciadas mediante a apresentação de receita médica válida, emitida por profissionais do Sistema Único de Saúde, o SUS, ou da rede privada. Na Grande Vitória, o programa está presente em 222 farmácias credenciadas. São 76 farmácias em Vila Velha, 52 em Cariacica, 40 na Serra e 33 em Vitória. Em Guarapari são 16 e em Viana, 5. Os medicamentos oferecidos pelo programa atuam diretamente sobre a inflamação da mucosa nasal, responsável pelos sintomas mais comuns da rinite alérgica. Os especialistas ressaltam, no entanto, que nem todo quadro de obstrução nasal é provocado por rinite. Alterações como desvio de septo, pólipos e sinusites podem apresentar sintomas semelhantes, tornando a avaliação médica indispensável para definir o tratamento mais adequado. Os sprays nasais, distribuídos gratuitamente pela Farmácia Popular, fazem parte do tratamento de primeira escolha para a rinite alérgica. De acordo com os especialistas, eles continuam sendo amplamente recomendados pelas principais diretrizes médicas.
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2: Os pés estão entre as partes do corpo que mais sofrem com ressecamento e as mudanças de temperatura. A exposição constante ao atrito dos calçados, o contato frequente com superfícies ásperas e fatores como clima seco, banhos quentes e falta de hidratação favorecem o surgimento de rachaduras, aspereza e desconforto. Além da questão estética, quando não são tratados corretamente, os pés ressecados podem desenvolver fissuras que facilitam a entrada de fungos e bactérias. A boa notícia é que alguns cuidados simples, quando incorporados à rotina, ajudam a recuperar a maciez da pele e prevenir novos episódios de ressecamento. A esfoliação é um dos primeiros passos para tratar os pés ressecados. Ela remove células mortas acumuladas na superfície da pele, reduz a aspereza e facilita a absorção dos produtos hidratantes. O ideal é realizar esse cuidado uma vez por semana, utilizando um esfoliante específico para os pés, com movimentos suaves, principalmente na região dos calcanhares. É importante evitar o excesso de força ou frequência, pois isso pode causar pequenas lesões e estimular o espessamento da pele. A hidratação é o cuidado mais importante para manter os pés saudáveis. Cremes formulados com ingredientes como ureia, glicerina, manteiga de karité, óleos vegetais ajudam a restaurar a barreira de proteção da pele e a reduzir o ressecamento.
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1: Eu saúdo a todos, amigos, ouvintes, irmãos, com a paz do Senhor Jesus. O texto que queremos meditar, a palavra de Deus, se encontra no livro do profeta Isaías. O profeta Isaías, conhecido como profeta messiânico, Isaías falou muito acerca de Jesus com muita propriedade. É sempre importante lembrar que o profeta Isaías, ele viveu num tempo muito distante de Jesus, cerca de 740 anos antes do cumprimento da profecia, que era o nascimento de Jesus. Portanto, iremos meditar no capítulo 9 do profeta Isaías, versículo 6, que nos diz assim: porque um menino nos nasceu, um filho se nos deu, e o principado está sobre os seus ombros, e o seu nome será Maravilhoso, Conselheiro, Deus Forte, Pai da Eternidade e Príncipe da Paz. Louvado seja o nome do Senhor. Meu querido, como dissemos, o profeta Isaías, ele está falando de algo que iria acontecer e que se cumpriu lá no Evangelho de João, no capítulo 3, versículo 16, quando a palavra diz que Deus amou o mundo de tal maneira que deu o Filho unigênito. Não era o primogênito, era único. E ele nos deu com um propósito. A palavra diz: para que todo aquele que nele crê não pereça. Meu querido, quando você crê, não há o perecimento. De maneira que o Messias, Jesus, o Salvador, ele nasceu. E não há uma data aqui específica, né? Vemos que o mundo comemora. É uma data simbólica. Mas ele nasce quando você tem uma experiência com ele. E cada um tem essa data registrada no seu coração. Talvez você que nos ouve, Jesus ainda não tenha nascido no seu coração. É momento de você abrir o coração para que Jesus possa nascer. Então não há uma data, mas ele nasce no momento em que se tem uma experiência. Nasceu. Toda criança, quando nasce, ela precisa de cuidados. Esta obra, Jesus na nossa vida, ela requer cuidados, meu querido. E a palavra do Senhor diz que um filho se nos deu, de maneira que Deus foi quem nos presenteou. Meus queridos, a Bíblia diz que a bênção de Deus é que enriquece o homem. Lá na carta, no livro de Provérbios. Portanto, a bênção de Deus é Jesus. Quando ele nasce, nós verdadeiramente nos tornamos ricos, porque é a essência de Deus no nosso coração. Portanto, ele nos presenteou. Esse gesto foi o gesto de amor de Deus, o amor maior, e deu o Filho unigênito. Um grande presente para nós, para a vida eterna. Estávamos mortos. A palavra diz: ao povo que andava em trevas, esse povo viu uma grande luz. Essa luz é Jesus, que nasce no nosso coração, ilumina, tirando as trevas, tirando as dúvidas, os questionamentos. De maneira, meus irmãos, que a palavra diz que o seu nome seria maravilhoso. Por quê? Porque ele realiza maravilhas em seu ministério. Nós podemos ver isso e continua operando hoje. Talvez ele quer fazer algo na sua vida que o homem não possa explicar. Isso é uma maravilha. Também a palavra diz que ele seria conselheiro, porque ele é aquele que nos ensina o caminho. Ele quer ser o seu conselheiro, meu querido. Nas horas difíceis da sua vida, é ele quem vai estar pronto a te aconselhar. Ele é Deus forte, porque ele venceu a morte, e nele também venceremos. Ele é príncipe da paz, porque em Deus, em Cristo Jesus, nós temos paz.

0: Talvez você, os problemas dessa vida, as lutas dessa vida, te tiram a paz. Mas o Senhor é aquele que quer nos conceder a paz. Portanto, Ele é príncipe da paz. Ele é Pai da eternidade. Por quê? Porque Ele é Pai. Pai é provedor. Pai é aquele que gera. E nesta hora Ele tem gerado filhos para a eternidade, para herdar uma eternidade com Ele. Louvado seja o nome do Senhor. Meus irmãos, quando recebemos esse presente, nós recebemos quando estávamos em trevas. Ninguém nos dava nada, não tínhamos uma luz, mas Ele resplandeceu para nós. Que o Senhor assim possa te abençoar e que você creia nessa palavra, né? Porque um menino nos nasceu, um filho se nos deu. O principado, né? Principado é uma terra, é onde o Senhor quer operar nesta hora, é o seu coração. Né? O príncipe, ele não tem o governo, mas é o rei quem governa. Deus, o Pai, governa todas as coisas. Entre ele, o Filho e o Espírito Santo há um acordo. E esse acordo tem um só propósito, meu querido, a sua salvação. Que o Senhor assim te abençoe, a paz do Senhor Jesus.
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0: Glória a Jesus, louvado seja o nome do nosso Deus. Agora 12:14 aqui na Rádio Manaim. Louvado seja o nome do Senhor, iniciar de mais uma semana, juntamente com os queridos e amados irmãos, aqui na Rádio Manaim. Isso é uma alegria imensa. Lembrando do nosso culto hoje, culto de louvor, de glorificação ao nome do nosso Deus. Vamos subir à casa do Senhor, bendizer o teu santo nome. Olha os irmãos participando conosco, que alegria. Louvado seja o nome do Senhor. Nosso querido Valnei Peixoto está conosco aqui, que maravilha. Paz do Senhor, meu queridão.
1: A paz do Senhor, meu queridão Elia Faé. Aqui é o Valnei Peixoto, da Igreja da Estamparia, maravilha, em Barra Mansa. Nesse sábado, no dia 29, nós teremos um trabalho glorioso do Evangelho Sem Fronteiras. Maravilha. Nós queremos estender esse convite a todos os irmãos para este nobre trabalho, que será uma bênção, será dia de muita salvação. Nós estamos felizes porque até aqui nos ajudou o Senhor. A paz do Senhor Jesus.
0: Amém, querido. Com certeza será maravilhoso. Glória a Jesus. Glória a Deus. A nossa irmã Terezinha está conosco também.
2: Boa tarde, irmão Elias Faé. Boa paz tarde. Do Senhor Jesus. Aqui quem fala é a Terezinha, de Eldorado do Sul. Uma tarde abençoada para todos nós. Ligada aqui na Rádio Manaim. Até a noite. Paz do Senhor Jesus.
0: Paz do Senhor, minha irmã. Vamos até a noite, então. Olha quem está conosco também, nossa irmã Sueli, lá do Planalto Central, na nossa capital federal.
3: A paz do Senhor Jesus, irmão Elias Faé, nosso irmão e amigo de fé.
0: Oh,
3: aqui é a irmã Sueli, do Residencial Santos Dumont, Santa Maria Norte, Distrito Federal. O irmão Elias, oi, passando para desejar uma ótima tarde de segunda-feira, uma excelente semana a você, a todos os irmãos da rádio, um abraço aos ouvintes. E Deus à frente, vitória certa, não é mesmo? A paz do Senhor.
0: É verdade. Com Jesus no barco, tudo vai muito bem na viagem para Jerusalém. Glória a Deus. A Eni Paiva está conosco também, nossa querida irmã, desejando uma boa tarde, está aqui no nosso Instagram. A Valuza Figueiredo também conosco aqui no nosso Instagram. Glória a Deus. Glória a Deus, minha querida irmã. Maravilha. Os irmãos participando conosco. Isso tem sido uma bênção. A Jaqueline Siqueira, nossa querida irmã do centro de Brejetuba, aqui no Espírito Santo. A paz do Senhor Jesus. Meu nome é Jaqueline. Queria mandar um abraço para minha amiga que está fazendo aniversário hoje. O nome dela é Laís. Que o Senhor possa te abençoar muito, amiga. Maravilha. Glória a Jesus, participação dos irmãos aqui conosco, irmãos de todo o Brasil, irmãos do exterior, que nos ajuda aqui a estar realizando a obra do Senhor Jesus. Irmãos conosco também aqui no nosso Facebook, facebook.com/Rádio Manaim, para quem está conosco aqui. Ademir Araújo Silva, pai de seu irmão Elias, pastor Eduardo, amados irmãos, glória ao Senhor Deus, amém, querido. Márcio Cláudio Gomes, Maranata, o Senhor Jesus vem, ele vem nos buscar, né? Irmãos Eunápolis, na Bahia, o Carlos Matozinhos está conosco também. Boa tarde, a paz de seu irmão Elias. Deus abençoe nossa semana, amém, querido.

Lucimar Santos em Campos dos Goitacazes. Boa tarde, a paz do Senhor, irmãos. Também a Kátia Lopes conosco em Volta Redonda. Paz do Senhor Jesus, irmão Elias Paé, a todos os irmãos ouvintes da Rádio Manaim. A nossa irmã Dorotea Miller Plug falando da palavra de esperança. Hoje tivemos aqui nosso querido pastor Eduardo Brito. A Isabel Cabral, nossa querida irmã Isabel Cabral, está conosco também em Campina Grande, na Paraíba, desejando uma boa tarde e a paz do Senhor aos irmãos. O Josevaldo Mendes também conosco. A paz do Senhor, boa tarde, irmão Elias e todos os irmãos. A Rícia Martins, a paz do Senhor Jesus, boa tarde, minha irmã. Olha quem está conosco aqui, o nosso queridão, o pastor Abel Lopes, semana passada fazendo aniversário, né? Ei, coisa boa. Boa tarde, a paz do seu irmão Elias Paé. Ótima semana de programação para você. Que o nosso bom Deus continue te usando com muita graça no microfone da Rádio e TV Manaim. Sempre em oração. E já estamos, já estaremos juntos no Vinde a Mim. Amém. O senhor está sempre conosco ali no Vinde a Mim, né? Daqui a pouco nós teremos Vinde a Mim. Daqui a pouco os irmãos poderão mandar suas mensagens. Nossa irmã Cate Braga, em Teófilo Otoni, a tia Cate, do projeto de aprendizagem. Tia Cate, que maravilha. Um abraço, irmã. No Rio de Janeiro, em Rio das Ostras, a Elia Cristina, pai de seu irmão Elias Fael, ouvintes, irmãos amados, louvado seja Deus. Desde a madrugada, hein? Desde a madrugada, ouvindo essa bênção que é a Rádio Manaí. Eita, glória a Deus. Que maravilha. Olha, Caçapava do Sul, tá lá nosso querido irmão Jeremias Souza Vargas. Pai do Senhor, boa tarde aos amados e queridos irmãos do Brasil e do exterior. A Silvana Santana Nassif, aqui em Cariacica, nossa querida irmã, desejando uma boa tarde. Maravilha, glória a Jesus. Gostei da foto aí, tá, minha irmã? A Silvana Soares, nossa querida irmã, ali da ICM de Afogados, em Recife, Pernambuco. Pai do seu irmão Elias, tudo bem aí? Tô aqui ligadinha na programação, olha, desde a madrugada, hein? O seminário foi uma benção, muitas crianças aprendendo da palavra de Deus. Ô, glória! Um abraço aí para todos os queridos aí da ICM de Afogados, tá bom, minha irmã?

A Maria José de Lima, Pai Senhor, minha querida irmã. Olha quem está conosco aqui também. Pai do Senhor, irmão Elias, aqui é Virgínia Lindote de Ilhéus. Olha, uma semana abençoada para todos os irmãos. E gostaria de saber como está o paizinho da tia Lu. E aproveitando para mandar um abraço para o Daniel em Salvador. E Estela Soares, Estela Mares. Ó, tia Lu volta na quarta-feira, se eu não me engano. Quarta-feira tia Lu estará de volta aqui. Ela está lá, está acompanhando o paizinho dela. É, vamos continuar orando para que o Senhor possa estar abençoando o papai da nossa querida irmã Lucélia Loureiro, nossa querida tia Lu. A paz do Senhor para nossa querida irmã Maria da Glória, sorridente, que maravilha, irmã, paz do Senhor, glória a Deus, maravilha. Daqui a pouco vamos interagir ainda mais com os queridos irmãos.

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1: 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Neste ano, a Semana Mundial da alergia traz uma mensagem que merece toda a nossa atenção. Abre aspas. 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Cuidar da alergia é promover saúde, prevenir agravamentos e devolver ao paciente a liberdade de viver plenamente. As doenças alérgicas estão entre as condições crônicas mais frequentes da atualidade e podem se manifestar de diferentes formas, como rinite, asma, dermatite atópica, urticária, alergia alimentares, alergias a medicamentos, picadas de insetos e diversas imunodeficiências associadas. Embora sejam comuns, seus sintomas ainda são frequentemente banalizados, levando muitos pacientes a conviverem por anos com limitações que poderiam ser significativamente reduzidas com um diagnóstico correto e um tratamento individualizado.
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1: A rede de supermercados BH deve lançar em breve um novo empreendimento em Vila Velha, no Espírito Santo, e contará também com um mini shopping e vai gerar ao todo 300 empregos diretos. Serão 100 postos durante a construção e 200 na fase de operação, incluindo as vagas que serão abertas nas 5 lojas previstas no projeto. A unidade será instalada na rodovia Darli Santos, ao lado do terminal de Itaparica. Entre as oportunidades previstas estarão as de operador de caixa, empacotador, atendente de balcão, fiscal de loja, repositor, açougueiro e padeiro. O empreendimento contará com uma unidade dos supermercados BH e com 5 lojas, podendo receber operações como farmácia, academia e outros serviços. A previsão é que a execução da obra ocorra em aproximadamente 12 meses. Os pés estão entre as partes do corpo que mais sofrem com o ressecamento e as mudanças de temperatura. A exposição constante ao atrito dos calçados, o contato frequente com superfícies ásperas e fatores como clima seco, banhos quentes e falta de hidratação favorecem o surgimento de rachaduras, aspereza e desconforto. Além da questão estética, quando não são tratados corretamente, os pés ressecados podem desenvolver fissuras que facilitam a entrada de fungos e bactérias. A boa notícia é que alguns cuidados simples, quando incorporados a rotina, ajudam a recuperar a maciez da pele e prevenir novos episódios de ressecamento.
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3: Olá, ouvintes da Rádio Manaim. Eu sou Andréia Palma e vamos conversar com a musicista, especialista em educação musical e musicoterapia, Janaína Zumac. O tema de hoje é: qual é o tempo recomendável para uma criança estudar música por dia?
4: A paz do Senhor, irmãos, a paz do Senhor, irmã Andréia. Olha, vai depender do desenvolvimento desta criança, desse adolescente, e também do nível que ele vai estar. Geralmente, são de 20 a 30 minutos diariamente, mas nós sabemos que também vai do estímulo que essa criança vai ter com a música, com o louvor, porque às vezes, irmã Andréia, eles estão tão felizes de estarem tocando que passam vários momentos do dia tocando, e isso traz um grande benefício no desenvolvimento. A professora fica muito feliz de ver o desenvolvimento deles também.

0: Hein? Mas o recomendado é isso. E a gente sabe que a música, por um aprendizado eficaz, ela faz por repetição. Então, esses 15, 20 minutinhos, se são dois louvores ou duas músicas, pode dividir o tempo, mas também é recomendado que faça 20 minutinhos de um determinado louvor ou música, mão direita, mão esquerda, depois mãos juntas e repetivamente. Que aí, assim, a técnica, daqui a pouco já estão tocando mecanicamente. Já flui, já dá pra eles sentir tanto louvor, cantar junto, o importante é treinar. A paz do Senhor, irmãos.
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0: Rádio Manaim anunciando o Evangelho Eterno, que maravilha! Louvado seja o nome do nosso Deus! Glória a Jesus! Olha, já já nós vamos dar início ao programa Vinde a Mim. Já já nós daremos início ao programa Vinde a Mim. E bênçãos do Senhor. Para as nossas vidas. Olha, a irmã Luciene Lima participando conosco através do WhatsApp.
1: Pai do Senhor Jesus, pastor, todos os irmãos. Bênção maravilhosa essa rádio. Moro aqui em Santo André, São Paulo. Sou Luciene, manda paz para todos os irmãos da Igreja Maranata de Capuava. Que Deus abençoe a todos, em nome de Jesus.
0: Amém, louvado seja o nome do nosso Senhor Jesus. Já já, programa Vinde a Mim, os irmãos e amigos já podem ir fazer os pedidos de oração. Deixa eu mandar abraço aqui, ó, os irmãos conosco, nosso querido irmão Sérgio Murilo, em Betim, nas Minas Gerais, a nossa irmã Dorotea Miller Clube, falando da palavra viva, né? Um fortalecimento espiritual, né? O quadro Palavra Viva traz mensagens edificantes na programação da Rádio Manaim. Nós vamos participar de mais um louvor e a gente já volta com o Vinde a Mim.

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1: Começou a valer neste mês a obrigatoriedade de preenchimento dos campos de contribuição sobre bens e serviços e do imposto sobre bens e serviços em parte dos documentos fiscais eletrônicos emitidos no país. A medida integra a implementação da reforma tributária sobre o consumo e alcança, nesta primeira etapa, documentos como a nota fiscal eletrônica e a nota fiscal de consumidor eletrônica, conforme cronograma divulgado pela Receita Federal e pelo Comitê Gestor do IBS. Segundo os órgãos responsáveis, o objetivo é permitir uma implantação gradual do novo sistema, dando mais tempo para empresas e desenvolvedores adaptarem seus sistemas fiscais. Inicialmente, todos os documentos fiscais eletrônicos passariam a exigir o destaque da contribuição de bens e serviços, CBS, e do imposto sobre bens e serviços, IBS, tributos criados pela reforma tributária. Com o novo conjunto publicado pela Receita Federal, a implementação será feita em etapas. Embora os dois tributos já tenham iniciado este ano uma fase de transição,

0: A obrigatoriedade de informá-los às notas fiscais está sendo implantada de forma gradual para permitir a adaptação dos sistemas utilizados pelas empresas. As alíquotas teste servem para validar o funcionamento dos sistemas eletrônicos e preparar as empresas e administrações tributárias para a transição ao novo modelo.
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0: todos os que estáis cansados e oprimidos, e eu vos aliviarei. Evangelho de Mateus, capítulo 11, versículo 28.
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0: O convite do Senhor é para que nós o busquemos. A partir de agora, ore ao Senhor, e Ele ouvirá a sua súplica. Ele aceitará a sua oração. A palavra nos garante isso.
1: O Senhor já ouviu a minha súplica. O Senhor aceitará a minha oração. Salmo 6, versículo 9.
2: Vinde a mim. Louvado seja o nome do Senhor nesse momento, dando início a mais uma edição do programa Vinde a mim. Momento de oração, de comunhão. Vamos entrar em comunhão como igreja, corpo de Cristo. E um grupo de intercessão se forma nesse momento. A partir daqui da central de comunicação da Igreja Cristã Maranata, o programa Vinde a mim, forma-se um grupo de intercessão em todo o mundo. Irmãos orando por aqueles que estão necessitados. Um irmão orando pelo outro. O Espírito Santo do Senhor agindo no meio da igreja como corpo de Cristo. E você que tem alguma coisa que tem tirado a sua paz, alguma necessidade, você vai poder colocar diante do Senhor, quem sabe uma dificuldade no lar, um problema no trabalho, na família, no estudo, às vezes um aprendizado, às vezes uma causa na justiça. Você vai poder colocar diante do Senhor agora. E a gente tem esse número do WhatsApp para você mandar o seu pedido de oração. Antes, a gente já pede para você que não quer se identificar, já coloque, não quero me identificar. E aí você coloca ali o seu pedido de oração. Também você pode pedir para alguém que está passando por uma enfermidade, por algum problema também. A gente sempre pede só ali o discernimento na hora do pedido, né? O bom é sempre consultar essa pessoa, porque às vezes a pessoa trabalha, não tem como mandar. Então você pode consultar e perguntar, né? Você pode expor o nome dela, né, da pessoa. Então é tudo, a gente tem que ter um discernimento, né? Então o número é 27. Aliás, você que está fora do país, você pode colocar os 55 antes. Os demais, 27, que é o código da nossa área aqui, 98171-0048. 98171-0048. E você que está pensando em não mandar, às vezes já pediu várias vezes, olha, muitos irmãos têm dado, né, falando, contando experiências de que às vezes orou durante muitos anos, e aqui insistindo na oração, não parou, e o Senhor deu uma bênção. Então não desista. Se você estava pensando, ah, eu vou mandar, não vou mandar, eu acho que... Não, mande sim, mande o seu pedido de oração. 981710048. Nós vamos dar início, nós vamos participar de um clamor e depois vamos participar de um louvor de clamor. Nós estamos aqui.

0: E com nosso querido pastor Eduardo Brito. Pastor Eduardo Brito, Pai do Senhor, querido, mais uma vez aqui conosco, a gente agradece, né,
1: a
0: participação do Senhor.
1: A paz do Senhor, Elias, a paz do Senhor, nosso querido companheiro pastor Peixoto, que está conosco, e todos os irmãos que participam desta reunião de oração. É uma bênção estarmos aqui.
0: Amém. Pastor Antônio Carlos Peixoto, alegria sempre em recebê-lo aqui conosco, sempre nesse um voluntário do Senhor aqui conosco. Paz do Senhor, querido.
2: Amém, a paz do Senhor, querido Elias, querido Eduardo, já conheço de muitos anos também. É uma alegria, alegria toda minha. E eu falo sempre com os irmãos que essa rádio, ela tem, é de Deus mesmo. Ela tem, o Senhor está aqui presente, que eu saio daqui abençoado. E o desejo é de voltar todo dia e estar aqui presente com os irmãos.
1: Glória a Jesus.
2: Eu cumprimento a todos com a paz do Senhor Jesus.
0: Realmente é uma porta que o Senhor abriu. Então vamos dar início, pastor Antônio Carlos Peixoto conosco. Fique à vontade, pastor, para a gente fazer o clamor. Amém.
2: Nosso Pai, nós fazemos um clamor a Ti nessa hora, pelo precioso sangue de Jesus. Pedimos que o Senhor nos dê acesso nessa hora à Tua santa presença, ao santíssimo lugar, Senhor, da Tua habitação, para que as nossas orações sejam ouvidas. Sangue de Jesus que perdoa os nossos pecados, nos purifica, nos dá comunhão. Clamamos assim, Senhor, nos dá uma bênção nessa tarde. Que os nossos clamores sejam plenamente ouvidos e atendidos por Ti. É a oração que fazemos, ó Pai, glorificando o Teu nome também. Em nome de Jesus.
1: Amém.

0: Louvado seja o nome do Senhor Jesus. Nosso querido pastor Eduardo Brito estará abrindo aqui esse momento do pedido de oração. Pai, seu pastor, fique à vontade.
1: Nosso Deus, intercedemos em favor da irmã Cristina, da ICM, ali em Porto Alegre. Clamamos pela sua saúde, fortes dores de cabeça que ela tem sofrido. Põe a tua mão, Senhor Deus, sobre a tua filha e traz alívio, cura. Dá a ela uma experiência da oração respondida. Intercedemos também pela irmã Jurema Barcelos, ali de Barra Mansa, Rio de Janeiro, que glorifica o teu nome pelas orações atendidas, as bênçãos que ela já tem recebido de cura, mas nós voltamos a clamar por ela, para que repreendas essa depressão e ela possa descansar no Senhor. Intercedemos também, Senhor Deus, pelo irmão Jorge Pinheiro, ali de Arraial da Ajuda, na Bahia. Teu servo já tem sido também agraciado

0: tem tido as suas orações respondidas. Grandes experiências com esta reunião de oração, este programa. Mas que Deus continue ao lado dele a fortalecer a sua fé. Oramos, Senhor Deus, em nome do Senhor Jesus. Amém.
1: Também oramos, ó Deus querido, pela tua serva Isabelle de João Pessoa, que está ligada nessa hora conosco. Pedimos uma bênção especial para a vida da tua serva, Senhor, que o sangue de Jesus possa cobri-la, assim como o filhinho Caleb, recém-nascido. Guarda essa criança, guarda essa família, Senhor, protege de todos os males, guarda do homem mau, protege, Senhor. Também oramos em favor do irmão que pediu oração, para que o Senhor abençoe as causas a serem resolvidas na vida do teu servo, vida espiritual, para que o Senhor sempre seja presente e firmados na fé, Senhor. Esse irmão que não se declarou, mas o Senhor sabe quem é. Oramos também pela irmã Helena, de Montes Claros, Minas Gerais. Está pedindo uma bênção para os seus filhos, Renato e Ricardo. Ó Deus, abençoe o seu servo, dá uma bênção espiritual a eles e uma libertação ao neto Davi. Envolve essa família também com o teu poder, com as tuas mãos poderosas, com o sangue de Jesus. E livre de todo mal, oramos, ó Pai, em nome de Jesus. Amém.
0: Intercedemos, meu Deus, em favor do nosso irmão Oscar, da ICM, ali em Buenos Aires. A saúde física do teu filho renova, fortalece, revigora o teu filho, Senhor, para que ele possa continuar realizando a tua grande obra. Abençoa também a irmã Maria Correia, ali do município de Inhapim.
1: Amém, Senhor.
0: Dá uma bênção. Tua filha ali de Minas Gerais, que é assídua, Senhor Deus, aqui na programação da Rádio Manaim, mas lembra-te dela, fortalece a sua fé, sustenta a sua casa, renova as experiências da tua filha com a tua obra, com os mistérios do Reino dos Céus.
1: Amém.
0: Nós intercedemos, Senhor Deus, aviva a tua obra no coração da tua filha, Maria Correia. Oramos também pelo pastor Hernandes Pimentel, nosso amado pastor Hernandes, ali de Cariacica. Te adoramos, Senhor, porque ele teve alta, já encontra-se na sua casa, tem tido uma grande melhora, mas nós continuamos a clamar por ele, para que a bênção seja completa. Não só ele, mas a sua esposa, a irmã Claudete. Oramos em nome do Senhor Jesus. Amém.
1: Glória a Jesus.
0: Glória a Jesus. Louvado seja o nome do Senhor.
1: Vamos orar também pelo irmão Nassi Guilherme Heckel, obreiro da igreja São Roque. Pedimos a Deus uma bênção para o teu servo, que tu possa dar uma bênção que ele precisa, Senhor. Oração para o lar.
0: Amém.
1: Ele, oramos pelo lar do teu servo, a família, a causa na justiça, que o Senhor dê uma bênção, ó Deus, onde o irmão mora, na fazenda, e também que o Senhor possa completar essa bênção do arrendamento e tudo que está relativo a esse contrato, a esse problema na justiça, a Deus, com respeito ao teu servo. Pedimos que o Senhor complete essa bênção na vida do teu servo. E esse processo colocamos nas mãos do Senhor, para que o Senhor consiga dê uma bênção grande ao teu servo com respeito a esse assunto.
0: Amém.
1: Da sua família. A irmã, o irmão não quer se identificar, mas pedimos uma oração pela vida espiritual e financeira de um irmão que pediu aqui. E também pedimos um socorro, o irmão que pediu aqui.
0: Amém, Senhor.
1: Que o Senhor possa abençoar. Ele é de uma pessoa, está pedindo socorro ao Senhor, à sua vida financeira. O Senhor, socorre o teu servo, Senhor. E abre as portas para que ele receba uma grande bênção, saia dessa dificuldade. Oramos assim nesses três motivos, ó Pai, clamando a Ti e já Te louvando também, em nome de Jesus. Amém.
0: Amém. Deus, nós intercedemos em favor da irmã Maria de Lourdes, esposa do pastor Joel da Cruz, ali em Cariacica.
1: Amém.
0: Tua filha que encontra-se hospitalizada naquela UTI do Hospital Meridional. Que Deus possa tirar a tua filha daquele lugar, fazer uma obra de milagres.
1: Bem, Senhor.
0: E ela seja completamente

0: totalmente restaurada na sua saúde. Abençoe a irmã Suzana Soares, ali de Afogados, bairro Afogados, em Recife, Pernambuco. Sua filha Bruna, que encontra-se afastada, que ela possa voltar para o teu caminho, Senhor.
1: Oh, Deus.
0: E esta família e a igreja ali de Afogados, juntamente com o pastor Jason e os demais irmãos que intercedem por esta casa, possam receber esta vitória. Intercedemos também por esta irmã que não quis se identificar, mas aflita pela situação da sua filha. Socorre, Senhor.
1: Amém,
0: Senhor. Restaura essa família. Amém. Traz essa filha de volta à tua presença. Deus. Que ela possa voltar aos teus pés e ter uma experiência verdadeira com Jesus. Intercedemos também pelo teu filho que está hoje se preparando para uma entrevista de emprego.
1: Deus.
0: Que o Senhor possa abrir a porta. Se estiver no teu projeto, o teu servo trabalhar nesse lugar, que tudo isso aconteça com uma experiência que fortaleça a sua fé. Também o seu filho, Tiago, abre as portas, Senhor. Dá uma bênção a essa família de um modo geral, a vida financeira, para que eles possam, ó Deus, honrar os seus compromissos. Oramos em nome do Senhor Jesus. Amém. Amém.

0: Glória a Jesus, louvado seja o nome do Senhor. De volta com as orações, os pedidos de oração. Pai do Senhor, Antônio Carlos Peixoto, fica à vontade.
1: Amém, querido. Muito bem, vamos continuar as intercessões agora. Vamos orar pelo primeiro motivo. Nosso Deus, mais uma vez oramos, ó Pai. Já podemos sentir a Tua presença. Estamos cobertos no sangue de Jesus e pedimos uma bênção para a irmã Elza, da Bahia, que mora perto da Vitória da Conquista. Oração para ela, uma partilha de bens. Problema de partilha de bens na justiça. Que o Senhor possa abençoar, dar uma solução que venha da glória de Deus. Abençoa a tua serva. Também a oração de outra irmã, que eu não quero se identificar, mas o Senhor conhece. É viúva, não está sem renda, Senhor. E está pedindo oração para os dois filhos, jovem, livramento de investida. Um já é servo e o outro desviado da tua presença, Senhor. E pedimos que o Senhor abra as portas para os seus servos, principalmente a porta de emprego. E uma causa no INSS da tua serva, que é a viúva. Abre essa porta, Senhor. O teu nome seja grandemente louvado. Rogamos também uma bênção para um servo que não quer se identificar, até pela vida do esposo, Senhor, que estava na tua presença e se desviou. Pedimos que o Senhor apresse a volta do teu servo para a tua presença. E agora pedimos que o Senhor livre o teu servo das coisas do mundo, Senhor. Está preso aos vícios do mundo. E por isso tem perdido tudo. Pedimos que o Senhor dê uma bênção à sua vida espiritual e seja pronto para o arrebatamento, para se encontrar contigo, Senhor. Liberta, liberta e trabalhe no seu coração, para que ele aceite, ó Deus, um tratamento, ele aceite ser internado, aceite, ó Deus, receber uma bênção, porque vai ser bênção para ele e para toda a família.
0: Amém.
1: É o clamor que fazemos, ó Pai, em nome de Jesus. Amém, ó Pai. Aleluia.
0: Nosso Deus, intercedemos em favor do pastor Rogério Soares, aqui de Vila Velha, diante desse diagnóstico que o teu filho recebeu nos últimos dias.
1: Deus, tenha misericórdia.
0: Cura o teu servo. Sabes que o desejo dele é tão somente realizar a sua obra, fazer a vontade do Senhor, que Deus conceda a ele toda condição de trabalhar na tua seara. Também o pastor Newton, ali de Ponta da Fruta, naquele tratamento. Abençoa a família que ajuda o teu filho nesse auxílio. Fortalece a fé do teu servo. Também o pastor José Henrique, ali da área de Terra Vermelha, que se recupera de uma cirurgia de câncer de próstata. E seja ele bem-aventurado. Senhor Deus, abençoa a irmã Mônica, ali de Brasília, que clama para que as suas filhas voltem para a presença do Senhor. Que Deus possa operar um milagre e elas possam se render aos teus pés. Nosso irmão de São Paulo, Renan Ramos, a vida profissional e a vida espiritual. Abre as portas, Senhor Deus, na vida profissional. Mas que o teu servo seja um homem espiritual, dedicado, e grandes experiências com Deus na tua obra. E também o teu filho, nosso irmão, o diácono Francisco Alencar, ali, a ICM, Morada do Sol, em Teresina. Conhecemos, Senhor, a luta do teu servo. Abençoa a saúde física, mental, espiritual, que o teu filho possa ter uma experiência sincera

0: com Deus, com a obra, com os dons espirituais. Aviva a tua obra no coração do nosso irmão Francisco Alencar. Nós intercedemos em nome do Senhor Jesus. Amém.
1: Amém, amém. Senhor Deus, também oramos em favor do irmão Fabiano, queimado, Rio de Janeiro, pedindo experiência com o Senhor, a vida do seu coração sentimental. O Senhor abençoa o teu servo e orienta e aponta o melhor caminho para o teu servo. Também oramos pela irmã Daniele Mascarenhas, abençoa a tua serva que está sofrendo muito com dores, fibromialgia e não está suportando tantas dores, Senhor. Intervenha nessa hora com poder na saúde da tua serva. Ordena a bênção de cura, de libertação, repreensão das dores, Senhor, para que o Senhor possa abençoar a vida da tua serva. Também oramos pela irmã Mariana de Goiás, que está pedindo oração para a sua saúde. Também abençoa a saúde da tua serva, Senhor. Está aguardando o resultado dos exames. E que o Senhor abençoe a tua serva, curando, libertando, Senhor. Mais uma vez te pedindo, intervenha na vida da tua serva também, com grande poder que é próprio de ti mesmo. Assim oramos, ó Pai, agradecidos em nome de Jesus. Amém.
0: Nosso Deus, intercedemos pelo teu filho ali em Macaé, onde o filho pede oração pelo pai, que deu entrada na emergência do hospital, em um estado grave, mas que Deus possa fazer uma intervenção e mudar esta história. Socorrer o teu filho naquele hospital. Dá uma bênção, Senhor Deus, a esta família, de Rondônia também, na cidade de Vilhena. Que esse lar seja edificado, sustentado, fortalecido por Deus. E todos nesta casa possam servir ao Senhor de todo o coração. Intercedemos também pelo pastor Francisco, ali na cidade de Campina Grande, Paraíba. Aquele quadro de saúde grave. Que Deus fortaleça a família nessa assistência e o teu filho tenha uma experiência com Deus. Que Deus possa reverter esta situação. Orando, clamando, Senhor, em nome do Senhor Jesus. Amém.
1: Amém, Senhor Deus. Senhor, também oramos com o teu servo Daniel, de Foz do Iguaçu, que já orou a ti, Senhor, e tu ouviste a sua oração. Problemas difíceis que eles têm passado, Senhor, que ele tem passado. Nós te pedimos, ó Pai, que o Senhor continue abrindo as portas. O Senhor já começou a abrir a porta. Eu pedi que tu continues essa situação tão aflitiva do teu servo. Que o Senhor continue a abençoar o teu servo. Ele está te louvando, Senhor, e nós te louvamos também junto com ele, porque tu já tens ouvido a sua oração. Também, esse irmão que não quer se identificar, Senhor, oração pelos dois filhos do teu servo, jovens, que o Senhor traga de volta para a tua presença, Senhor, e cura a outra filha de pneumonia e por uma série de colunas. Senhor, intervém na família do teu servo, salvando, curando, libertando, e o teu nome, Senhor Deus querido, será grandemente glorificado. Também oramos a Deus pela irmã Ana Paula, a Glória, Sergipe. Pede oração a Deus por lá, estão passando por problemas, situações difíceis. Que o Senhor dê a vitória, Senhor, às situações da tua serva, essa grande luta que a tua serva está passando, que o Senhor ordene a bênção e a vida para sempre na vida da tua serva. Clamamos assim, Senhor, glorificando o Senhor pela tua presença conosco, em nome de Jesus. Amém.
0: Amado Deus, lembra-te da tua serva, Rosângela Almeida, ali, de União dos Palmares, da Igreja de Jardim, Brasília. A causa na justiça que ela tem. Tu és o justo juiz, dá vitória à tua serva. Senhor, tu sabes o quanto esta família é necessitada. Vai ao encontro e socorre os teus filhos. Intercedemos também pelo nosso irmão Ademar, de Pato Branco. Nesta hora em que o teu filho se prostra diante de ti, Senhor, clamando pela sua saúde, esse processo de quimioterapia, que Deus possa conceder a vitória, fortalecendo o teu filho, a fé, a saúde física, e que ele possa vencer.

0: maravilha ter esse amigo seguro conosco, pastor Antônio Carlos. Continuará os pedidos de oração.
1: Amém. Glória a Jesus. Senhor Deus, abençoa a tua serva Juliana e o seu esposo Márcio, Senhor Deus, de Divinópolis. Cura teu servo, abençoa a vida financeira do casal, tira a preocupação, Senhor, que é natural, mas põe as tuas mãos, ó Deus. Dá uma bênção na questão, ó Deus, dá um livramento na questão do aluguel de casa, ó Deus. E a tua serva tem clamado a ti, que dê uma solução, a bênção financeira aos teus servos, para que ela não se preocupe com a idade dela, com a idade do seu marido, com nada, ó Deus, seja motivo de preocupação. Mas o Senhor dê uma solução maravilhosa aos teus servos. Também clamamos, ó Deus, pelo irmão Antônio Eusébio, Juiz de Fora, e está pedindo oração, Senhor, para a família, que teve um problema sério de 6 pessoas, sua família, que morreram, como tu sabes, ó Pai. Dá um consolo, um conforto, dá uma bênção, ó Deus, ordena da eternidade uma bênção para o teu servo, para a sua família. Um conforto, um consolo, que nada falte, ó Deus, com a perda dos seus familiares. Não haja perda nem falta de nada. Que o teu nome seja grandemente glorificado na vida dos teus servos, naquele lugar. Também oramos, ó Deus, para que o Senhor opere um milagre, um processo migratório do teu servo que está no Canadá, que não se identificou, mas tu conheces, ó Deus. Abre essa porta para o teu servo, para a cidadania daquele país, para que ele possa trabalhar, te servir ali. É a oração que fazemos, colocamos esses 3 motivos em teu altar, Senhor, adorando o teu nome, em nome de Jesus. Amém.
2: Glória a Jesus. É importante também dizer aqui que esse programa, um programa de intercessões, onde estamos levantando clamores, mas a todo instante recebemos aqui palavras de glorificação, irmãos que tiveram as suas orações atendidas, irmãos que estão sentindo a presença do Senhor. Elias, enquanto o programa se processa, como a nossa irmã Selma diz, este programa tem sido um bálsamo para o meu coração e ele tem me fortalecido para evangelizar a minha família. Tenho recebido muitas bênçãos. Louvado seja o nome do Senhor por isso. Nosso irmão Marcelo, também de Caruaru, enviou uma mensagem falando da sua alegria, da paz que sente, da bênção que é participar conosco aqui do programa. Então, enquanto nós estamos orando aqui, Deus está visitando poderosamente os nossos corações.
1: Glória a Jesus.
2: Vamos clamar, né, Senhor Deus? A tua filha ali, Giselda, da cidade de Jupi, no interior de Pernambuco, intercede pela salvação do seu esposo e por toda a família. Que não só ela, mas toda a sua casa possa servir ao Senhor. E Deus dê a ela sabedoria, graça, para levar a mensagem do Evangelho aos seus familiares e amigos. Também a tua filha, que não quis se identificar, mas que clamou pelo seu esposo, o Walter. Também salvação. Completa, Deus, este lar e faz uma grande

0: grande obra. Intercedemos assim, em nome do Senhor Jesus. Amém.
1: Amém, Senhor. Amém. Oramos, ó Pai querido, pela tua serva Lucimar Ferreira de Souza, município da Serra do Espírito Santo, pela saúde física e pelo benefício do INSS que a solicitou por motivo de saúde. Senhor, abre essa porta. Que tua serva seja vitoriosa nesse aspecto. Primeiramente, uma cura, uma libertação e depois o benefício, Senhor, do INSS. O Senhor abre essa porta e abençoa. Também oramos pela irmã Kátia, de Vila Americana, da cidade de Volta Redonda. Está pedindo oração, Senhor, pela irmã, pela mãe, a irmã Elza. O Senhor abençoe a sua saúde, abençoe a vida dela, abençoa essa casa, Senhor, que te serve e que tu sabes muito bem disso. Abençoa, Senhor, com a tua presença, com as portas abertas. Que o teu nome seja grandemente louvado. Também rogamos uma bênção para a irmã que está casada há 47 anos. O esposo faz um tratamento sério e que traz, às vezes, alguma dificuldade para o lar. Ele precisa se definir, Senhor, na tua presença. E pedimos que o Senhor repreenda todo o mal e dá uma bênção à tua serva que está pedindo esse, fazendo esse clamor, Senhor. Dá uma bênção, liberta a tua serva, liberta o seu marido, que o Senhor esteja presente nas suas vidas e haja um livramento, um descanso, Senhor, daquele grande mal que aflige a tua serva há tantos anos. É o clamor que fazemos, ó Pai, em nome de Jesus.
0: Amém. Deus, nós intercedemos em favor da nossa irmã ali de Guarapari, Espírito Santo, a nossa irmã Rita, onde ela intercede pelo seu filho, que por uma necessidade profissional vai morar em São Paulo para trabalhar, para estar distante dela, mas sabemos, Senhor Deus, que tu estás presente na vida do teu filho, na vida da irmã Rita, que tu possas cuidar de todas as coisas para que esta viagem seja uma bênção. Intercedemos também, Senhor Deus, em favor da irmã Emanuele, que há mais de 20 anos sofre com esta enfermidade. Tua serva que é aqui do Espírito Santo, já tem gastado seus haveres com médicos, tem buscado tantas soluções, mas não tem ainda alcançado a bênção. Sustenta a tua filha, Senhor, na fé, que ela esteja firmada na rocha e que o Senhor repreenda as dores, o sofrimento e que tu venhas ao encontro da tua filha e concedas a vitória completa na sua vida. E hás de ver, Senhor Deus, o quanto iremos glorificar ainda mais o teu nome. Nós intercedemos em nome do Senhor Jesus. Amém.
1: Amém, Senhor. Glória a Jesus. Também oramos pela vida dos teus servos, que precisam, os filhos do teu servo, ó Deus, que precisam caminhar na tua presença. Está pedindo oração. E sabemos que tu és poderoso para abençoar os teus servos, que eles voltem, ó Deus, a te servir de novo. Também oramos, ó Deus, pelo teu servo, que pede uma libertação do parente que cumpre algum vício, Senhor Deus, que causa forte depressão. Que eu possa libertar esse vício, dar uma bênção à família, aos irmãos, que possa abençoar, Senhor Deus, o esposo, ao chefe da casa, cujo nome é Marcinho, que necessita, ó Deus, uma grande bênção e um tratamento, Senhor, que o Senhor possa abrir essa porta. Está desenganado pelos médicos aqui da terra, mas nós te rogamos para que o Senhor opere uma grande bênção de cura e libertação. Em nome de Jesus. Amém.
0: Amém. Pai amado, intercedemos em favor da tua filha que atravessa um momento de enfermidades muito difícil. Ele perdeu os seus movimentos, restaura a sua saúde. Amém. E que ela possa ver a tua mão operando, Senhor. Tem misericórdia. Amém, Senhor. Da tua serva. Intercedemos também pela irmã Giovana. da ICM Cidade Satélite.

0: Ajuda a família da tua filha, socorre este lar, para que todos possam ter a vida no altar, que haja comunhão com Deus, comunhão entre os familiares, e todas as decisões tomadas sejam na dependência do Senhor. Nós clamamos assim, Senhor, intercedendo, em nome do Senhor Jesus. Amém, Senhor. Glória a Deus.
1: Glória a Jesus. Também, meu irmão, pedimos a Deus para a esposa da tua serva, o genro da tua serva, está tentando um visto para os Estados Unidos. Te rogamos que tu abra as portas, se foi esse momento, se é essa a tua vontade. Ó Deus, pedimos que o Senhor abençoe também um sobrinho de 3 anos, que está indo embora. Que o Senhor abra essa porta para o teu servo visitar, ó Deus. Também oração pela jovem Sara, um tratamento oncológico, Senhor. Que o Senhor cure a tua serva, dá uma libertação, ó Deus, a enfermidade que é tão difícil para todos nós. Abençoa também o filho do pastor Arthur, em Caratinga. Está na UTI e precisa de ser transferido para outra cidade porque não tem vaga lá, Senhor. Que o Senhor abra essa porta para a glória do Senhor Jesus Cristo. Abençoa, Senhor, também a vida, Senhor Deus, da irmã Tereza, da Paraíba, que pede oração à família, especialmente para os seus filhos, Daniel e José Carlos. Para que o Senhor conceda libertação às suas vidas, Senhor Deus. Ouve o clamor do teu servo, seu servo naquela casa, e abençoa, libertando. Também pedimos oração para o Vinícius do Rio de Janeiro. Abre as portas de trabalho, a porta do seu coração, para que o Senhor abençoe o esposo da tua serva do trabalho, resgate o filho para retornar à tua sua presença. A irmã Michele de Pancas. Põe em tuas mãos, abençoe pelo sangue de Jesus, em nome de Jesus Cristo. Amém.
0: Amém. Acabamos de receber mensagem, também aqui um pedido de oração do diácono Pedro, ali de Recife, em favor do seu lar, da sua esposa Ana. Pedro intercede pedindo que os irmãos clamem pela saúde da sua esposa. Nós vamos orar também. Senhor Deus, abençoe o nosso amado irmão Pedro, ali de Recife. Dá saúde à irmã Ana, Senhor. Uma experiência a essa família, que sempre andou no teu caminho, realizando a tua obra, e que tu possas fazer um milagre, que haja uma operação do teu poder nesta casa. Intercedemos também pela nossa irmã ali em Fortaleza, que não quis se identificar, mas que sofre uma situação de injustiça, de perseguição no seu condomínio, onde mora. Que Deus possa julgar esta causa e dar à tua serva sabedoria e graça para enfrentar esta situação. Também, Senhor Deus, nós intercedemos pela nossa irmã Daniela, ali de Belo Horizonte, Minas Gerais. É membro da nossa igreja e clama pelo seu esposo para que Deus abra uma porta. Tu és a porta que se abre nessa tarde, Senhor, a porta de salvação, mas a porta também de socorro para aqueles que te pertencem. Intercedemos assim orando, em nome do Senhor Jesus. Amém.
1: Amém, Senhor. Também vamos orar pelo motivo que chegou aqui para nós agora. A irmã está pedindo oração pelo seu filho. Nós vamos orar pelos motivos que ela colocou. Senhor, abençoa o Marcos, o Deus está afastado do Senhor. Tem trazido uma profunda tristeza, inclusive com vícios do mundo. Senhor, liberta, cura, dá uma bênção, que ele volte para a tua presença, Senhor Deus. E tem sido uma angústia muito grande e uma infelicidade para toda a família. E precisa de uma grande bênção, Senhor. Também orando pela filha da tua serva, Marissa, está fazendo um tratamento para engravidar. Que o Senhor coloque as tuas mãos, ó Deus, e abra, dá uma bênção na tua serva nesse sentido. Pedimos também que ela tenha a porta aberta na venda de um sítio e que teve AVC. E o Senhor precisa trazê-la para a cidade. Dá essa bênção da venda desse imóvel, que o Senhor seja glorificado em tudo isso. Glória a Jesus. Também pedimos oração para a vida de ansiedade da irmã Miriam.

0: Miriam da Serra, dar uma bênção grandiosa à tua filha, Senhor Deus. Pedimos a bênção para a tua serva Francisca, que é de Minas Gerais, igreja de Florença, da oração para o neto, Senhor, jovem Miguel. Uma bênção para o pai, a libertação, Senhor, também das coisas, do vício, para que o Senhor possa curá-lo, libertá-lo. E o Senhor fala que o Senhor possa abençoar, porque a família não aguenta mais esse tipo de luta dentro de casa, Senhor. Também pede oração para o filho, pela filha que não quer ir para a igreja, Senhor Deus, que o Senhor possa abrir essa porta. Que eles voltem para a tua presença, Senhor. Que o Senhor seja glorificado nesses motivos que temos feito e colocado na tua presença. Eu glorifico o teu nome e abençoo em nome de Jesus. Amém.
1: Nosso Deus e Pai, a tua serva que intercede pelos seus netos, nós nos ajuntamos a ela. Amém, Senhor. Para que Deus livre os seus netos de todo mal, pela saúde dela e pela vida financeira da família. Não deixes faltar nada, Senhor, a esta casa. Sejas o provedor deste lar. Enchas os celeiros dos teus filhos, porque confiam em ti, Senhor. Dá uma bênção também à irmã Virgínia, que sofre grandes dores por conta da fibromialgia. Que Deus possa curar a tua filha. Põe a tua mão, que sara, que liberta, que cura. E faz uma obra de maravilhas. Também tua filha que não quer se identificar, mas que intercede nesta hora por essa audiência que está marcada agora para o dia 26. Ela clama a Deus pedindo um livramento, que Deus seja com ela. Senhor, nós temos um advogado, Jesus Cristo justo. Amém. Nós temos um juiz, o nosso Pai Celestial.
0: Glória a Jesus.
1: E que tu faças uma intervenção nesta causa. Amém. E a tua vontade se cumpra. Senhor Deus, também o teu filho que tem sofrido no seu ambiente de trabalho e aguarda em Deus uma resposta. Ele não quis se identificar, mas que haja uma mudança, que Deus possa agir na vida do seu patrão, daqueles que trabalham com ele, que algo da parte do Senhor aconteça. Nós intercedemos em nome do Senhor Jesus. Amém, Senhor.
0: Amém, Senhor. Glória a Jesus.
2: Amém. Louvado seja o nome do Senhor Jesus. Foram muitas e muitas intercessões. Tem uma irmã também pedindo aqui, não quer ser identificada, orando pelo seu filho. É uma irmã que tem clamado todos os dias, tem participado bastante conosco. O filho já foi do grupo de louvor, foi criado na presença do Senhor e hoje está trilhando caminhos que não agradam ao Senhor. E a irmã, ela tem sempre aqui depositado no altar do Senhor a vida do seu filho. E ela diz: eu estou com vocês em oração, que Deus liberte e traga meu filho de volta. Amém, irmã. Nós temos aqui muitos e muitos pedidos ainda, a gente não consegue ler todos, mas o Senhor sabe quem são. Não é porque eu não falei o nome, ou o pastor Eduardo não falou, o pastor Peixoto não falou. O Senhor, a gente sempre no final do programa, a gente diz: olha, Deus, ele é onisciente, onipresente, ele é onipotente, ele sabe de tudo. Até passa no nosso pensamento, ele sabe. Então, se nós não conseguimos ler, o Senhor com certeza ele leu o seu pensamento. Se você também está no seu trabalho conosco aqui, gostaria de ter mandado o pedido, mas fez o seu clamor aí no coração, o seu pensamento, o Senhor, ele consegue tudo. O Senhor, ele pode tudo. Nada é impossível para o Senhor. Nós vamos agora para o momento de oração final. Depois nós teremos uma palavra de esperança já abrindo o programa Vencendo Vem Jesus, linkado aqui o programa Vinde a Mim com o programa Vencendo Vem Jesus. Vamos então, é momento de oração.
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1: Amado Deus, glorificado.

0: Oramos ao teu nome, porque em cada instante deste programa nós sentimos a tua santidade,
1: a
0: tua justiça, a tua verdade, o teu amor. Visitastes os nossos corações. Que somos gratos, porque estamos encerrando esse momento com a nossa fé fortalecida. Mas ainda neste encerramento, pedimos, todos quantos estiverem participando, visita as suas almas, abre os olhos da fé, para que possam confiar em ti, mesmo em meio à tempestade. E ao teu tempo, Deus, responde os nossos clamores. Tu serás ainda mais e mais glorificado. Nós te bendizemos e oramos em nome do Senhor Jesus. Amém.
2: Amém, Senhor.
0: E em teu nome dizemos que a graça do Senhor Jesus, que o amor de Deus e que a comunhão do Espírito Santo repousem sobre todos vós, amados irmãos, desde agora e para sempre. Amém, Senhor. Glória a Deus.

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0: Louvado seja o nome do nosso Senhor Jesus. 4:08. Nós estamos aqui linkado ao programa Vinde a Mim, dando início ao programa Vencendo Vem Jesus. Maranata, o Senhor Jesus vem, ele vem nos buscar. Louvado seja o nome do nosso Deus. E nós cumprimentamos a você que está chegando agora, você que está conectado conosco, a você que depositou no altar do Senhor a sua súplica, a sua petição, independente se foi lida aqui ou se você mandou aqui, ou se você colocou diante do Senhor. Nós ouviremos, participaremos agora de uma palavra de esperança. Nosso querido pastor Eduardo Brito continua conosco aqui, será vaso de bênção, usado nas mãos do Senhor, através do Espírito Santo do Senhor, será usado para nos trazer uma palavra de esperança, uma palavra que vai alegrar o nosso coração, uma palavra que vai encorajar-nos a caminharmos firmes na presença do Senhor, porque não existe outro lugar para nós, né? É a presença do Senhor. E com isso nós vamos nos alimentando da palavra do Senhor. Lembrando que você vai poder participar aqui conosco através das nossas plataformas digitais, vai poder continuar mandando sua mensagem, participando conosco, mandando os parabéns àquele que está aniversariando hoje, mandando abraço aos irmãos da igreja, no nosso canal oficial da igreja, nosso canal oficial aqui da Rádio Manaim, é o nosso site radiomanaim.com.br, no nosso Facebook, também no Instagram e no nosso WhatsApp agora, que está aberto para todos, né, para mandarem as suas mensagens e participarem conosco, inclusive mensagem de áudio, né, falando onde você está, como é que está aí a sua região aí, mande um áudio para a gente, falando aonde você está ouvindo a Rádio Manaim, e a gente vai interagir com você. Querido pastor Eduardo Brito, vamos para uma palavra de esperança?
1: Glória a Jesus. A paz do Senhor aos irmãos, que Deus nos abençoe.

0: continue conosco durante toda esta tarde. A palavra do Senhor, nesta tarde.
1: Amém.
0: Que será trazida para os nossos corações. Está em Mateus capítulo 13, versos 45 e 46.
1: Amém, então. Nós vamos com a vinheta e o querido pastor trará, então, a palavra de esperança.
0: Glória a Jesus.

Outro sim. O reino dos céus é semelhante ao homem negociante que busca boas pérolas e, encontrando uma pérola de grande valor, foi, vendeu tudo quanto tinha e comprou-a. Mateus 13, 45 e 46. A parábola da pérola. O homem negociante fala da experiência do homem que ainda não conheceu a Cristo. E ele vive nesta vida em busca de valores. Isso não quer dizer que ele seja mau. Não. Mas ele tem dentro de si um anseio e ele tenta suprir com os valores desta vida. E ao decorrer da sua vida, ele se lança neste mundo tentando preencher este vazio. É comum você conversar com as pessoas e elas falarem que em diferentes momentos da vida, em diferentes fases da vida, elas tiveram anseios, objetivos, propósitos, mas que ao conseguir, isso não preencheu o coração. E ela então vai em busca de outros valores e ela passa a vida inteira pedalando, né? Buscando uma e outra coisa que de alguma forma lhe alegre, satisfaça o desejo do seu coração. No entanto, as pessoas que buscam nesta vida, nos prazeres desta vida, preencher o vazio da alma, permanecem frustradas. A parábola nos diz que este negociante, ele encontra uma pérola, que a Bíblia diz de grande valor. Esta pérola tem nome. Esta grande pérola é Jesus. O Senhor Jesus é a pérola de grande valor, que quando um homem tem um encontro real e verdadeiro com ele, ele vai, vende tudo quanto tem e a compra. Por que grande valor? Porque aqui aponta para a grande salvação. Um valor que não está ligado a nada desta vida, mas um valor que preenche a alma, um valor que preenche o vazio do coração, um valor que dá sentido à nossa vida. E esse vai e vende tudo que tem, é porque o homem que verdadeiramente se encontrou com Cristo, ele vai poder olhar para trás, para tudo que ele viveu até ali, e ele vai olhar para esta grande salvação e fazer uma escolha. Como diz até o louvor que cantamos, Jesus é melhor sim que ouro e bens. Jesus é melhor do que tudo que tens. Mil vezes prefiro o meu Jesus, diz o hino sagrado. Então, quando o homem encontra-se com Jesus, ele encontra-se com a pérola de grande valor. E esse vender tudo fala de uma entrega, de uma renúncia, que não se faz por imposição de uma igreja, porque alguém lhe obrigou a renunciar, mas simplesmente porque a partir de agora, Jesus está dando sentido à sua vida. Ele preenche todo o vazio do coração. E a pérola, fazendo uma observação, ela se encontra na profundidade do mar. Então, Jesus, o encontro do homem com ele, está quando você mergulha naquilo que é o evangelho eterno, o evangelho verdadeiro. E um detalhe, a pérola ela vai se formando

À medida que na ostra entra qualquer coisa, um grão de areia, um irritante que entra na ostra, e ela então, para expulsar esse irritante, ela começa a formar aquela pérola esbranquiçada. Então, é na luta do homem contra o pecado, para tirar o pecado da sua vida, que Jesus cresce no seu coração. E é importante entender, onde está o valor? Na pérola ou na ostra? Em breve o Senhor voltará, e será retirado desta terra a pérola, Jesus que está no seu coração. Quando o Senhor voltar para arrebatar os seus, a ostra vai ficar. A estrutura humana, aquilo que é mortal, que é corruptível, que é perecível, vai ficar. Mas aquele que tiver Jesus no seu coração, irá morar para sempre com o Senhor Deus no céu. Então, nesta tarde, entenda, Jesus é a pérola de grande valor, e Ele está diante de você para transformar a sua vida. Deixe tudo para trás e entregue-se ao Senhor de todo o seu coração, e você há de ver o quanto na presença de Deus você será bem-aventurado. E esta pérola única, grande e maravilhosa que é Jesus, ela é suficiente para nos salvar e transformar a nossa vida. Que Deus abençoe a todos e a todos a paz do Senhor Jesus. Amém.

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1: Se você é aposentado ou pensionista do INSS ou do serviço público, precisa saber dessa informação. Quem foi diagnosticado com doença grave prevista em lei, aquelas reconhecidas pela legislação como mais severas, como por exemplo o câncer ou a cardiopatia grave, pode ter direito à isenção do imposto de renda sobre aposentadoria ou pensão. Esse direito existe mesmo que a doença esteja controlada ou

remissão, ou seja, não é necessário estar com tratamento ativo. Mas atenção, essa isenção vale apenas sobre aposentadoria ou pensão. Outras rendas continuam sendo tributadas normalmente. Também é possível solicitar a restituição do imposto pago indevidamente dos últimos 5 anos. Por isso, conhecer esse direito pode fazer muita diferença.

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1: Uma nova medida provisória publicada pelo governo federal pode ajudar a reduzir a fila de benefícios do INSS, que atualmente soma 2,6 milhões de requerimentos. A medida provisória número 1369/26 amplia o programa de gerenciamento de benefícios e prevê ações para acelerar a análise de processos previdenciários e assistenciais que estão parados há mais de 30 dias ou com prazo judicial vencido. Entre os objetivos estão o monitoramento de processos com maior tempo de espera e a priorização de requerimentos pendentes. A medida entrou em vigor na data da publicação. No entanto, para se tornar lei em definitivo, o texto ainda precisa ser aprovado pela Câmara dos Deputados e também pelo Senado Federal em até 120 dias. Segundo o Boletim Transparência Previdenciária do Ministério da Previdência Social, o número de requerimentos pendentes chegou a 2,6 milhões em abril deste ano. O volume representa um aumento de 92% em relação ao mesmo período de 2024, quando havia cerca de 1,3 milhão de pedidos aguardando em análise. Do total de requerimentos pendentes, cerca de 2,3 milhões aguardavam análise administrativa do INSS ou a realização da perícia médica inicial. Outros 401 mil processos estavam em exigência documental, situação em que o segurado precisa apresentar informações complementares para que a análise seja concluída.
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3: Após o lançamento do programa Move Brasil, o mercado automotivo capixaba

0: Já sente impactos positivos nas vendas. Concessionárias do Espírito Santo tiveram aumento na procura por veículos novos, principalmente por parte de motoristas de aplicativos e taxistas interessados nos benefícios oferecidos pela iniciativa. Motoristas de aplicativo e taxistas estão entre os públicos que mais têm buscado detalhes sobre as condições oferecidas. Além do aumento no fluxo de clientes, as concessionárias tiveram negociações em andamento e reservas de veículos relacionadas diretamente ao lançamento do programa. Para o setor automotivo, a expectativa é de que a iniciativa gere impactos positivos nos próximos meses. A avaliação é que o programa pode estimular a renovação da frota e ampliar o acesso ao crédito para profissionais do transporte. Para participar do programa Move Brasil, os motoristas de aplicativo devem ter cadastro ativo há pelo menos 12 meses na mesma plataforma e comprovar a realização mínima de 100 corridas nesse período. No caso dos taxistas, é necessário possuir licença, registros ativos e regularidade fiscal. Motoristas cooperados também poderão participar do programa desde que atendam aos critérios estabelecidos. O programa Move Brasil também tem a versão para entregadores com financiamento na compra de bicicletas elétricas, motonetas, ciclomotores, motos elétricas e motos flex. Também há a versão para caminhões e ônibus.
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3: Olá, ouvintes da Rádio Manaim. Eu sou Andréia Talma e vamos conversar com o médico cirurgião geral coloproctologista, o doutor Eduardo Rosetti. O tema de hoje é: hemorroidas viram câncer?
4: Olá, Andréia. Olá, ouvintes. O tema de hoje é de grande interesse geral, visto que é uma dúvida frequente que nós encontramos nos consultórios. Às vezes, as pessoas apresentam um sangramento, acham que esse sangramento é de uma doença hemorroidária e às vezes ficam preocupados. Na verdade, a preocupação ela é procedente. Embora as hemorroidas sejam doenças de natureza benigna, muitas vezes o sintoma é semelhante, que é o mesmo sintoma do câncer, é o sangramento. Então, às vezes, as pessoas acham que estão com hemorroidas e, na verdade, estão com câncer. Ou, às vezes, estão sangrando e acham que estejam com câncer e, na verdade, estão com hemorroidas. Então, embora as hemorroidas não viram câncer, porque são doenças benignas, formada por veias dilatadas nesta região anal, elas não se transformam em câncer, mas o sintoma é semelhante. Caso haja sangramento, caso haja dor na região anorretal, não deixe de procurar assistência médica, não deixe de procurar um especialista, no sentido de identificar o motivo desse sangramento e a causa desse sintoma.
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1: As mudanças provocadas pelas novas tecnologias e a crescente disputa pela atenção têm transformado a maneira como as pessoas aprendem, ensinam e se preparam para o mercado de trabalho. É a partir desse cenário que o Educares 2026 chega à segunda fase da programação com a Arena Profissões, reunindo estudantes, professores, especialistas e profissionais da educação para discutir os desafios da formação em um mundo marcado pelo excesso de estímulos. O encontro será realizado no dia 2 de setembro, a partir de 1h30 da tarde, no Centro de Convenções de Vitória, no Espírito Santo. A programação pretende ampliar o debate sobre o papel da educação diante das transformações tecnológicas, das novas exigências profissionais e das mudanças na forma como jovens e adultos consomem informação e constroem conhecimento. O tema

0: Escolhido para esta edição, parte de uma questão cada vez mais presente no cotidiano. Como manter o foco e desenvolver o pensamento crítico em uma realidade marcada por notificações, múltiplas telas, inteligência artificial e acesso permanente à informação? O Educares 2026 propõe uma reflexão sobre as competências necessárias para aprender e trabalhar nesse novo contexto. Entre elas estão a capacidade de selecionar informações, aprofundar conhecimentos, desenvolver novas habilidades e preservar o olhar humano diante do avanço das tecnologias. As inscrições já estão abertas e o Educares 2026 é gratuito e aberto ao público.
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1: Eu saúdo a todos, amigos, ouvintes, irmãos, com a paz do Senhor Jesus. O texto que queremos meditar, a Palavra de Deus, se encontra no livro do profeta Isaías. O profeta Isaías, conhecido como profeta messiânico, Isaías falou muito acerca de Jesus com muita propriedade. É sempre importante lembrar que o profeta Isaías, ele viveu num tempo muito distante de Jesus, cerca de 740 anos antes do cumprimento da profecia, que era o nascimento de Jesus. Portanto, iremos meditar no capítulo 9 do profeta Isaías, versículo 6, que nos diz assim: porque um menino nos nasceu, um filho se nos deu, e o principado está sobre os seus ombros, e o seu nome será Maravilhoso, Conselheiro, Deus Forte, Pai da Eternidade e Príncipe da Paz. Louvado seja o nome do Senhor. Meu querido, como dissemos, o profeta Isaías, ele está falando de algo que iria acontecer e que se cumpriu lá no Evangelho de João, no capítulo 3, versículo 16, quando a palavra diz que Deus amou o mundo de tal maneira que deu o Filho unigênito. Não era o primogênito, era único. E ele nos deu com um propósito. A palavra diz: para que todo aquele que nele crê não pereça. Meu querido, quando você crê, não há o perecimento. De maneira que o Messias, Jesus, o Salvador, ele nasceu. E não há uma data aqui específica, né? Vemos que o mundo comemora. É uma data simbólica. Mas ele nasce quando você tem uma experiência com ele. E cada um tem essa data registrada no seu coração. Talvez você que nos ouve, Jesus ainda não tenha nascido no seu coração. É momento de você abrir o coração para que Jesus possa nascer. Então não há uma data, mas ele nasce no momento em que se tem uma experiência. Nasceu. Toda criança, quando nasce, ela precisa de cuidados. Esta obra, Jesus na nossa vida, ela requer cuidados, meu querido. E a palavra do Senhor diz que um filho se nos deu, de maneira que Deus foi quem nos presenteou. Meus queridos, a Bíblia diz que a bênção de Deus é que enriquece o homem. Lá na carta, no livro de Provérbios. Portanto, a bênção de Deus é Jesus. Quando ele nasce, nós verdadeiramente nos tornamos ricos, porque a essência de Deus é

0: no nosso coração. Portanto, ele nos presenteou. Esse gesto foi o gesto de amor de Deus, o amor maior, e deu o Filho unigênito, um grande presente para nós, para a vida eterna. Estávamos mortos, a palavra diz, ao povo que andava em trevas, esse povo viu uma grande luz, essa luz é Jesus, que nasce no nosso coração, ilumina, tirando as trevas, tirando as dúvidas, os questionamentos. De maneira, meus irmãos, que a palavra diz que o seu nome seria maravilhoso. Por quê? Porque ele realiza maravilhas em seu ministério. Nós podemos ver isso e continua operando hoje. Talvez ele quer fazer algo na sua vida que o homem não possa explicar. Isso é uma maravilha. Também a palavra diz que ele seria conselheiro, porque ele é aquele que nos ensina o caminho. Ele quer ser o seu conselheiro, meu querido. Nas horas difíceis da sua vida, é ele quem vai estar pronto a te aconselhar. Ele é Deus forte, porque ele venceu a morte, e nele também venceremos. Ele é príncipe da paz, porque em Deus, em Cristo Jesus, nós temos paz. Talvez você, os problemas dessa vida, as lutas dessa vida, te tiram a paz, mas o Senhor é aquele que quer nos conceder a paz. Portanto, ele é príncipe da paz. Ele é pai da eternidade. Por quê? Porque ele é pai. Pai é provedor. Pai é aquele que gera. E nesta hora ele tem gerado filhos para a eternidade, para herdar uma eternidade com ele. Louvado seja o nome do Senhor. Meus irmãos, quando recebemos esse presente, nós recebemos quando estávamos em trevas. Ninguém nos dava nada, não tínhamos uma luz, mas ele resplandeceu para nós. Que o Senhor assim possa te abençoar e que você creia nessa palavra, né? Porque um menino nos nasceu, um filho se nos deu. O principado, né? Principado é uma terra, é onde o Senhor quer operar nesta hora, é o seu coração, né? O príncipe, ele não tem o governo, mas é o rei quem governa. Deus, o Pai, governa todas as coisas. Entre ele, o Filho e o Espírito Santo, há um acordo. E este acordo tem um só propósito, meu querido: a sua salvação. Que o Senhor assim te abençoe. A paz do Senhor Jesus.
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1: O Espírito Santo conquistou o terceiro melhor desempenho do país no ensino médio do Índice de Desenvolvimento na Educação Básica, o IDEB 2025. O estado alcançou nota 4,9, atrás apenas do Paraná com 5,1 e do Piauí com 5,0, empatado com o Rio de Janeiro. Em relação à edição anterior, o índice capixaba avançou de 4,8 para 4,9. Em 2023, a primeira colocação foi da escola Professor Herman Berger, de Santa Maria de Jetibá, que havia obtido nota 6,4. Já no ano passado, a escola não aparece entre as primeiras colocadas, enquanto a escola Virgínia Nova de Rio Novo do Sul assumiu a primeira colocação no estado do Espírito Santo com nota 7,0. O levantamento mostra a predominância das escolas do interior entre os melhores desempenhos do estado. As 20 primeiras colocações são ocupadas por unidades de municípios como Rio Novo do Sul, Marechal Floriano, Domingos Martins, Vargem Alta, Afonso Cláudio, Cachoeiro de Itapemirim, Alegre, Brejetuba, Laranja da Terra, Nova Venécia, São Gabriel da Palha, Marataízes, Marilândia, Muniz Freire e Santa Maria de Jetibá. Nenhuma escola da Grande Vitória figura entre as 20 mais bem colocadas. Marechal Floriano e Vargem Alta lideram o ranking estadual, ambos com nota 5,8 nas redes estadual e pública. Já entre os maiores municípios do estado, Vitória teve nota 4,9 na rede estadual, Serra 4,8, Cariacica 4,7 e Vila Velha 4,7.
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ano de 2002, na região serrana do estado do Espírito Santo, em uma de nossas igrejas, foi entregue um sonho, no qual era visto um culto de casamento. Em frente ao púlpito e em toda a igreja, havia uma decoração composta por cachos de uva. Era visto uma irmã tocando um louvor novo em um teclado branco. E esse louvor trazia uma grande bênção para a igreja. Essa irmã buscou o Senhor e entendeu que o casamento mais esperado pela igreja é o casamento da igreja fiel com o Senhor Jesus. As bodas do Cordeiro. Os cachos de uva tipificam a alegria do Espírito Santo dos fiéis que venceram. Estão cheios do Espírito, louvando ao Senhor. Estas são as verdadeiras palavras de Deus.

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1: Com a chegada do período mais frio e seco do ano, aumentam os casos de rinite alérgica. O que muita gente não sabe é que os principais medicamentos indicados para controlar a doença podem ser retirados gratuitamente por meio do programa Farmácia Popular. Budesonida e dipropionato de beclometasona, ambos em spray nasal. Os medicamentos são disponibilizados em farmácias credenciadas mediante a apresentação de receita médica válida, emitida por profissionais do Sistema Único de Saúde, o SUS, ou da rede privada. Na Grande Vitória, o programa está presente em

0: Em 222 farmácias credenciadas. São 76 farmácias em Vila Velha, 52 em Cariacica, 40 na Serra e 33 em Vitória. Em Guarapari são 16 e em Viana, 5. Os medicamentos oferecidos pelo programa atuam diretamente sobre a inflamação da mucosa nasal, responsável pelos sintomas mais comuns da rinite alérgica. Os especialistas ressaltam, no entanto, que nem todo quadro de obstrução nasal é provocado por rinite. Alterações como desvio de septo, pólipos e sinusites podem apresentar sintomas semelhantes, tornando a avaliação médica indispensável para definir o tratamento mais adequado. Os sprays nasais, distribuídos gratuitamente pela Farmácia Popular, fazem parte do tratamento de primeira escolha para a rinite alérgica. De acordo com os especialistas, eles continuam sendo amplamente recomendados pelas principais diretrizes médicas.
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1: Os pés estão entre as partes do corpo que mais sofrem com o ressecamento e as mudanças de temperatura. A exposição constante ao atrito dos calçados, o contato frequente com superfícies ásperas e fatores como clima seco, banhos quentes e falta de hidratação favorecem o surgimento de rachaduras, aspereza e desconforto. Além da questão estética, quando não são tratados corretamente, os pés ressecados podem desenvolver fissuras que facilitam a entrada de fungos e bactérias. A boa notícia é que alguns cuidados simples, quando incorporados à rotina, ajudam a recuperar a maciez da pele e prevenir novos episódios de ressecamento. A esfoliação é um dos primeiros passos para tratar os pés ressecados. Ela remove células mortas acumuladas na superfície da pele, reduz a aspereza e facilita a absorção dos produtos hidratantes. O ideal é realizar esse cuidado uma vez por semana, utilizando um esfoliante específico para os pés, com movimentos suaves, principalmente na região dos calcanhares. É importante evitar o excesso de força ou frequência, pois isso pode causar pequenas lesões e estimular o espessamento da pele. A hidratação é o cuidado mais importante para manter os pés saudáveis. Cremes formulados com ingredientes como ureia, glicerina, manteiga de karité, óleos vegetais ajudam a restaurar a barreira de proteção da pele e a reduzir o ressecamento.
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0: qualidade de vida. 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Aumenta o risco de complicações e pode até colocar vidas em perigo. Neste ano, a Semana Mundial da Alergia traz uma mensagem que merece toda a nossa atenção. 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Cuidar da alergia é promover saúde, prevenir agravamentos e devolver ao paciente a liberdade de viver plenamente. As doenças alérgicas estão entre as condições crônicas mais frequentes da atualidade e podem se manifestar de diferentes formas, como rinite, asma, dermatite atópica, urticária, alergias alimentares, alergias a medicamentos, picadas de insetos e diversas imunodeficiências associadas. Embora sejam comuns, seus sintomas ainda são frequentemente banalizados, levando muitos pacientes a conviverem por anos com limitações que poderiam ser significativamente reduzidas com um diagnóstico correto e um tratamento individualizado.
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1: Se você é aposentado ou pensionista do INSS ou do serviço público, precisa saber dessa informação. Quem foi diagnosticado com doença grave prevista em lei, aquelas reconhecidas pela legislação como mais severas, como por exemplo câncer ou a cardiopatia grave, pode ter direito à isenção do imposto de renda sobre aposentadoria ou pensão. Esse direito existe mesmo que a doença esteja controlada ou em remissão, ou seja, não é necessário estar com tratamento ativo. Mas atenção, essa isenção vale apenas sobre aposentadoria ou pensão. Outras rendas continuam sendo tributadas normalmente. Também é possível solicitar a restituição do imposto pago indevidamente dos últimos 5 anos. Por isso, conhecer esse direito pode fazer muita diferença.

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1: Se você é aposentado ou pensionista do INSS ou do serviço público, precisa saber dessa informação. Quem foi diagnosticado com doença grave prevista em lei, aquelas reconhecidas pela legislação como mais severas, como por exemplo câncer ou a cardiopatia grave, pode ter direito à isenção do imposto de renda sobre aposentadoria ou pensão. Esse direito existe mesmo que a doença esteja controlada ou em remissão, ou seja, não é necessário estar com tratamento ativo. Mas atenção, essa isenção vale apenas sobre aposentadoria ou pensão. Outras rendas continuam sendo tributadas normalmente. Também é possível solicitar a restituição do imposto pago indevidamente dos últimos 5 anos. Por isso, conhecer esse direito pode fazer muita diferença.
2: Nós saudamos a todos com a paz do Senhor Jesus. Esta é uma mensagem da Igreja Cristã Maranata, onde Deus tem uma bênção para os nossos corações. Eu convido a todos a lermos a palavra de Deus

Salmo 55, versos 6 e 7, que nos diz: Pelo que disse, há quem me dera asas como de pomba, voaria e estaria em descanso, eis que fugiria para longe e pernoitaria no deserto. Este é um salmo do rei Davi. Um cântico onde ele expressa os seus sentimentos num momento de grande aflição. Este salmo traz para nós um mistério. Davi descobre algo extraordinário, que em meio à aflição da vida existia um meio, um veículo capaz de levar o homem a descansar. E ele chama este veículo, em um momento em que ele suspira por uma bênção, ele diz: Há quem me dera asas como de pomba. Se eu tivesse essas asas, eu voaria, eu estaria em descanso. E nós sabemos que essa palavra, profeticamente, ela aponta para o Espírito Santo. Nos lembramos do Senhor Jesus, quando foi batizado por João Batista no Rio Jordão. A Bíblia diz que o Espírito Santo desceu sobre ele como forma corpórea de uma pomba. E o Espírito Santo é o único capaz de levar o homem a descansar. Porque é o Espírito Santo que revela Jesus, é o Espírito Santo que revela a salvação. É o Espírito Santo que conduz o homem a viver os mistérios da eternidade. Por isso que Davi diz: Há quem me dera asas como de pomba, voaria e estaria em descanso. A salvação que é revelada pelo Espírito Santo, que é o agente de união entre Deus e o homem, é o agente de toda a operação de Deus na vida do homem, a operação do Espírito Santo, é que leva o homem a viver esta salvação em Cristo Jesus, que é descanso para a alma. Por isso que Jesus disse: Vinde a mim todos vós que estáis cansados e sobrecarregados, que eu vos aliviarei e encontrareis descanso para as vossas almas. É o Espírito Santo que conduz o homem a Jesus para viver esta salvação que é paz para a alma, que é segurança para o coração aflito. E além da salvação, da certeza da vida eterna, o Espírito Santo nos faz gozar, sentir a célica paz, mesmo nas horas mais difíceis nesta vida aqui. E a palavra do Senhor disse assim: voaria, estaria em descanso, eis que fugiria para longe. Que coisa maravilhosa! Quando o Espírito Santo nos leva a este esconderijo, a esta fuga para longe. O longe aqui é a eternidade. O Espírito Santo é capaz de, mesmo nas horas mais difíceis de aflição, de angústia, mesmo nos grandes embates desta vida, ele é capaz e nos levar para este longe aqui. É a comunhão com o céu, é sentir a presença de Deus, é gozar da alegria da salvação. E é importante você entender que esta bênção está à sua disposição. Deus não faz acepção de pessoas. Há muitos nesta hora que sofrem, que estão angustiados, que estão se sentindo sozinhos, que já buscaram escape, saída nas coisas dessa vida e não encontram mais essas asas como de pomba, que foi profetizada aqui no Velho Testamento, que fala do Espírito Santo, do seu poder, da sua majestade, da sua glória, está à sua disposição. E se você abrir o seu coração e se entregar a Jesus, você vai poder também, através desse veículo maravilhoso que é o Espírito Santo, descansar e fugir para longe.

longe. Isso acontece muitas vezes em culto. Quando muitas vezes você está pisando aqui nesse chão, você está vivendo as suas dores, você está enfrentando as suas guerras, mas no cantar de um hino, em uma mensagem da eternidade que se revela a você, através dos conselhos de Deus, da doçura do Espírito Santo, nós somos levados para longe. É por isso que o louvor dos fiéis, ele não cessa. A batalha está travada, a igreja está glorificando. A luta pessoal é enorme muitas vezes, é mais forte do que você, é maior do que você, mas essas asas como de pomba, o Espírito Santo é capaz de te fazer adorar a Deus e sentir paz em meio à tempestade. E diz a palavra do Senhor, e pernoitaria no deserto. O Senhor Jesus não nos prometeu vida fácil. Ele não nos prometeu que a vida seria fácil. Nós sabemos que a Bíblia diz que o sol brilha para todos, justos e injustos. O próprio Jesus, orando ao Pai, nos últimos dias do seu ministério, disse, Pai, eu não peço que os tire do mundo, mas que os livre do mal. Jesus sabia que nós iríamos enfrentar as intempéries da vida. Mas é preciso dizer a você hoje que este deserto, esta vida de sofrimento que estamos enfrentando, é uma pernoite. O mundo não é o nosso lugar. O mundo não é a nossa casa. Um dia esse sofrimento vai acabar. Deus enxugará dos nossos olhos toda lágrima. E o Espírito Santo que nos conduziu até aqui, que nos fez viver os mistérios do reino, que nos revelou Jesus, que trouxe a nós essa obra eterna, é o mesmo Espírito Santo que vai nos conduzir. Porque Ele está adornando os salvos. Ele preparou e continua a preparar a igreja fiel para o encontro com o Salvador. Não mais nesse deserto, porque é uma pernoite, mas agora nas moradas eternas, com o Deus Pai, que elege o homem, com o Deus Filho, Jesus, que se revela, e com o Deus Espírito Santo, que nos conduz, essas asas como de pomba, que está dirigindo os salvos em Cristo Jesus, a viver as maravilhas de Deus aqui nesta terra. Mas é este veículo também que vai nos conduzir para a vida eterna. Reiteramos aqui. O Senhor te ama. Jesus está te fazendo esse chamado. Eu sei que a vida de muitos não tem sido fácil. Mas o Espírito Santo, o revelador dos mistérios, aquele que está conduzindo a igreja fiel, se você abrir o seu coração, ele vai entrar na sua vida e vai te levar a viver esta experiência maravilhosa. Há quem me dera asas como de pomba. Voaria e estaria em descanso. Fugiria para longe e pernoitaria no deserto. Esse Espírito Santo maravilhoso está realizando na sua e na minha vida essa obra eterna. Que Deus possa nos abençoar. E com essas asas como de pomba, com a presença viva do Espírito Santo, você possa viver o Evangelho eterno. Deus abençoe a todos e a paz do Senhor Jesus. Amém.

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2: O estado de São Paulo teve 18 mortes por febre maculosa de janeiro a julho deste ano. No mesmo período, foram 19 casos da doença, segundo a Secretaria de Estado de Saúde. Os óbitos ocorreram principalmente nas regiões de Piracicaba, Americana, Sorocaba, Campinas, São José dos Campos, Santo André e São Bernardo do Campo. A doença transmitida pela picada de carrapatos atinge pessoas de qualquer idade e pode matar em poucos dias quando o tratamento é iniciado tardiamente. Os primeiros sintomas são inespecíficos e frequentemente confundidos com dengue, viroses ou leptospirose. A febre alta, dores no corpo, dor de cabeça e mal-estar também são sintomas que costumam surgir nos primeiros dias. A partir do terceiro dia pode aparecer manchas avermelhadas na pele seguidas de pequenas lesões arroxeadas, principalmente nas mãos e nos pés, indicando a evolução para uma fase mais grave da doença. Gangrena nos dedos e orelhas são sintomas mais avançados, assim como uma paralisia que se inicia nas pernas e sobe até os pulmões. O diagnóstico precoce é decisivo para evitar complicações graves. Os infectologistas alertam que a mortalidade pode chegar a 80% quando o tratamento antibiótico não é iniciado rapidamente. A doença provoca inflamação dos vasos sanguíneos, que pode comprometer rins, fígados e cérebro. Quem apresentar febre após visitar áreas de mata, florestas, fazendas ou trilhas ecológicas deve informar esse histórico ao médico imediatamente.
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1: Dados da Sociedade Brasileira de Nefrologia indicam que a doença renal crônica afeta mais de 20 milhões de brasileiros, cerca de 10% da população. Desse local, mais de 170 mil dependem de terapia renal substitutiva, de acordo com o Censo Brasileiro de Diálise 2024. O cenário, entretanto, pode ser ainda mais preocupante. Pesquisa feita em colaboração com o Programa de Pós-Graduação em Ciências da Saúde da PUC do Paraná indica que o número real de pacientes em diálise pode superar o registrado atualmente por ineficiência no diagnóstico precoce. Com o objetivo de mapear a dimensão do subdiagnóstico da doença renal crônica entre pacientes de alto risco no Brasil, sobretudo aqueles com diabetes e hipertensão, associadas ao maior risco de desenvolvimento da doença, os pesquisadores avaliaram a frequência com que dois principais exames diagnósticos eram realizados nessa população. O levantamento incluiu mais de 14 mil pessoas e revelou que o exame de creatinina no sangue e o teste de proteína na urina raramente são solicitados na prática clínica. Por causa disso, muitos casos não são descobertos no começo, dificultando a adoção de cuidados precoces para proteger os rins e evitar que a doença avance. Mesmo após campanha nacional de rastreamento, o número permaneceu crítico, abaixo de 7%, indicando resistência ou falta de hábito na prática clínica em solicitar o rastreamento completo.
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4: Olá, ouvintes da Rádio Manaim. Eu sou Andréia Talmo e vamos conversar com a musicista, especialista em educação musical e musicoterapia, Janaína Zumac. O tema de hoje é: qual é o tempo recomendável para uma criança estudar música por dia?
5: A paz do Senhor, irmãos, a paz do Senhor, irmã Andréia. Olha, vai depender do desenvolvimento desta criança, desse adolescente, e também do nível que ele vai estar. Geralmente, são de 20 a 30 minutos diariamente, mas nós sabemos que também vai do estímulo que essa criança vai ter com a música, com o louvor, porque às vezes, irmã Andréia, eles estão tão felizes de estarem tocando que passam vários momentos do dia tocando, e isso traz um grande benefício no desenvolvimento. A professora fica muito feliz de ver o desenvolvimento deles também, mas o recomendado é isso. E a gente sabe que a música, para um aprendizado eficaz, ela faz por repetição. Então, esses 15, 20 minutinhos, se são dois louvores ou duas músicas, pode dividir o tempo, mas também é recomendado que faça 20 minutinhos de um determinado louvor ou música, mão direita, mão esquerda, depois mãos juntas e repetitivamente, que aí assim a técnica, daqui a pouco já estão tocando mecanicamente, já flui, já dá para eles sentirem tanto louvor, cantar junto. O importante é treinar. A paz do Senhor, irmãos.
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